0: Caso tenha qualquer problema, a Caixa vai receber o recurso e intermediar a devolução do seu dinheiro. Não confie em sites, em links que te mandarem, que facilitem a devolução do seu dinheiro.
1: O fim das atividades das bets no país foi determinado por uma medida provisória. Só no dia de hoje, 1.500 sites de plataformas de apostas foram derrubados. Com isso, a partir desta terça-feira, os sites de aplicativos das plataformas deverão ficar indisponíveis. Reportagem Nazi Brum.
2: E para fortalecer as ações de combate à oferta de apostas de cota fixa no país, o Ministério da Justiça e Segurança criou novas estruturas no âmbito da Secretaria Nacional do Consumidor, a Senacom.
3: O Departamento de Fiscalização e Prevenção de Danos ao Consumidor vai atuar na prevenção e repressão das apostas ilegais e também na manipulação de resultados esportivos.
2: Já a Secretaria Nacional de Direitos Digitais vai acompanhar sistemas e políticas adotados pelas plataformas, analisar relatórios de transparência e notificar provedores e aplicativos que violem a medida provisória.
3: Pagar a mesma conta duas vezes por engano ou ter dor de cabeça com golpes e fraudes são alguns dos problemas enfrentados pelos usuários do Pix.
2: Para evitar situações como essas, o Banco Central aprovou novas regras para reforçar as operações financeiras no país.
3: Além de novas medidas de segurança, trabalhadores poderão utilizar o Pix automático em contas salários para pagamentos recorrentes.
4: O Banco Central aprovou novas regras para aperfeiçoar o Pix, ampliar suas funcionalidades e reforçar a segurança do sistema. As mudanças incluem novidades no Pix automático, regras específicas para cobranças híbridas e novos procedimentos contra fraudes. A partir de 1º de julho de 2027, o Pix automático poderá ser usado em contas salários para pagamentos recorrentes autorizados pelo cliente. A medida amplia as possibilidades de uso da ferramenta, mantendo as restrições já existentes para recebimento e outras operações nessas contas. Outra novidade envolve a cobrança híbrida, que reúne boleto e QR Code do Pix no mesmo documento. Para evitar pagamentos em duplicidade, a nova regra determina o cancelamento automático de um dos instrumentos assim que o outro for pago. Em caso de falhas, o regulamento define responsabilidades das instituições que devem comunicar ao usuário quando houver registro de suspeita de fraude, informar a data da marcação e permitir a revisão da medida. Se a suspeita não for confirmada, o registro deve ser cancelado. Claudimário Carvalho, para a Voz do Brasil.
2: A balança comercial brasileira registrou superávit de US$7.740 bilhões em setembro, uma alta de 146% em relação ao mesmo período do ano passado.
3: Isso significa que o Brasil vendeu mais mercadorias e serviços para outros países do que comprou, resultando em um saldo positivo para a economia do país.
2: Os dados foram divulgados hoje pela Secretaria de Comércio Exterior do Ministério do Desenvolvimento, Indústria, Comércio e Serviços.
3: Os destaques nas vendas foram para o petróleo bruto, minério de cobre, combustíveis, soja, farelo de soja e café não torrado.
2: Aparelhos auditivos, cadeiras de rodas, camas hospitalares e até mesmo mudanças em imóveis para pessoas com algum tipo de deficiência.
3: Esses são alguns dos itens que podem ser financiados através de crédito acessibilidade, que oferece linha de crédito nos bancos públicos federais para aquisição de produtos e serviços de tecnologia assistiva.
2: Os equipamentos e dispositivos são voltados para dar mais autonomia e independência às pessoas com deficiência.
3: Saiba mais na reportagem de Luana Karen.
5: A linha de crédito Acessibilidade financia a compra de equipamentos, dispositivos e soluções que ajudem na autonomia de pessoas com deficiência. Isadora Nascimento, secretária nacional dos Direitos da Pessoa com Deficiência do Ministério dos Direitos Humanos e Cidadania, lista os itens mais procurados para financiamento.
6: Aparelhos para audição, amplificação sonora, cama hospitalar e também cadeira de rodas que podem ser elétricas.
5: Entre os demais itens financiáveis estão órteses, próteses e dispositivos de acessibilidade para computadores. A linha também contempla o financiamento de adaptações em imóveis residenciais para acessibilidade. Tanto o Banco do Brasil quanto a Caixa Econômica oferecem a linha de crédito. Sérgio Fernandes de Carvalho Júnior, porta-voz do Banco do Brasil, detalha as condições oferecidas pelo banco.
7: O crédito é destinado a pessoas com renda mensal de até 10 salários mínimos. Os valores financiados podem variar entre R$ 70 e R$ 30 mil reais, e podem financiar até 100% do valor do produto ou do serviço adquirido. O prazo para pagamento é de até 60 meses. A taxa de juros é de 6% ao ano para quem possui renda de até 5 salários mínimos e de 7,5% ao ano para quem possui renda acima de 5 e até 10 salários mínimos.
5: A concessão do financiamento depende da análise de crédito e dos requisitos de cada banco. Por isso, o interessado deve consultar a instituição financeira antes da contratação para verificar valores disponíveis, taxas, prazos e documentação necessária. Reportagem Luana Karen.
2: Uma plataforma digital reúne informações de voluntários da Força Nacional do SUS que atuam em desastres e emergências de saúde pública.
3: É o Sou Força, que já conta com 3 mil profissionais cadastrados.
2: Os profissionais podem ajudar em cenários de desastres naturais, epidemias e até mesmo para conter os impactos do fenômeno El Niño.
8: O sistema foi criado para organizar a força de trabalho e a mobilização de profissionais voluntários que desejam atuar em desastres e emergências de saúde pública por meio da Força Nacional do SUS. Na plataforma digital Sou Força, estão reunidas informações sobre formação, competências, experiências e disponibilidade de cada profissional cadastrado. Rodrigo Stabile, diretor da Força Nacional do SUS, exemplifica como esses dados são usados na prática.
9: Aconteceu um deslizamento de terra numa tal região. Então eu sei que eu vou precisar de profissionais da logística, profissionais da enfermagem e de medicina. Eu tenho capacidade agora de acionar o voluntário, saber se ele está disponível para aquela missão.
8: O sistema Sou Força, criado em parceria com a Universidade de Brasília, conta com cerca de 3 mil profissionais voluntários cadastrados atualmente. Para Jonas Brandt, epidemiologista e professor do Departamento de Saúde Coletiva da UNB, a ferramenta vai ser uma ajuda importante no enfrentamento dos efeitos de fenômenos climáticos como o El Niño.
10: Cada vez mais, a gente tem aumentado essa frequência dos eventos extremos, as mudanças climáticas. O Brasil é um país que tem perspectivas de ser muito afetado pelo El Niño, seja na região norte do Brasil por causa da seca, seja na região sul do Brasil por causa das chuvas. Ter essa lista organizada é muito importante para que a gente possa dar conta dessa resposta esse ano.
8: Quem deseja se voluntariar pode acessar o sistema diretamente pelo site plataforma-fnsus.saude.gov.br. Reportagem Luciana Colares de Holanda.
3: Calor acima do normal, risco de incêndios florestais e mudanças extremas no volume de chuvas.
2: Outubro chegou e os brasileiros vão continuar sentindo os impactos do El Niño em diferentes regiões do país.
3: A previsão dos Centros Nacionais de Monitoramento indica que o fenômeno tem mais de 95% de chance de atingir intensidade muito forte entre outubro e dezembro, com efeitos que devem se prolongar até o início do ano que vem.
11: O Instituto Nacional de Pesquisas Espaciais, INPE, e o Centro Nacional de Monitoramento e Alertas de Desastres Naturais, CEMADEM, alertam para os efeitos do El Niño em todo o país. A quarta edição do painel El Niño 2026-2027 atualiza o cenário do fenômeno climático no Brasil. Entre outubro e dezembro, há probabilidade superior a 95% de que o El Niño alcance intensidade muito forte. Os estudos indicam que o fenômeno deve permanecer pelo menos até o início de 2027. A previsão indica probabilidade de chuva acima da média na região sul, em parte do sudeste e no leste do nordeste. Já em grande parte do norte e em áreas do nordeste e centro-oeste, a tendência é de volumes abaixo da média. As temperaturas devem permanecer acima do normal em quase todo o país. Na agricultura, a menor disponibilidade de água no solo no centro-norte pode interferir na germinação e no estabelecimento da soja da safra 2026-2027, além de afetar pastagens e a oferta de água para os rebanhos. No sul, a maior disponibilidade hídrica favorece o milho de primeira safra, mas o excesso de umidade pode aumentar a ocorrência de doenças no trigo e dificultar a semeadura da soja e do arroz irrigado.
2: Ainda falando de El Niño, para garantir uma boa safra, um dos pontos que o produtor rural deve observar é a previsão do tempo.
3: Com essa informação, é possível definir a melhor época para plantar, reduzindo o risco de perda.
2: E com previsão de intensidade do fenômeno climático, os dados sobre temperatura e clima passam a ser ainda mais importantes.
3: Agora, o agricultor pode contar com mais uma ferramenta, uma página oficial com informações e orientações sobre o El Niño e seus possíveis impactos na agricultura e na pecuária brasileira.
12: Excesso de chuvas ou longos períodos de seca. O fenômeno El Niño deve trazer grandes desafios para a agricultura nos próximos meses. Por isso, o Ministério da Agricultura e Pecuária, em conjunto com o IMET, Instituto Nacional de Meteorologia, criou um site com o objetivo de oferecer prevenção e mitigação para os agricultores. A página traz, por exemplo, informações como clima, seguro rural, zoneamento agrícola de risco climático, assistência técnica e formas de crédito rural. Também estão disponíveis avisos meteorológicos de eventos severos, previsão do tempo para capitais brasileiras e informações técnicas voltadas à agricultura, incluindo tecnologias de ponta desenvolvidas pela empresa brasileira de pesquisa agropecuária, a Embrapa. Essas ações têm como foco fortalecer a gestão integrada dos riscos climáticos, combinando prevenção, boas práticas de manejo, assistência técnica e instrumentos de proteção ao produtor, como o seguro rural. A ideia é prevenir cenários e reduzir riscos. A página na internet pode ser acessada pelo Ministério da Agricultura no endereço gov.br/agricultura. Cleide Lopes, para a Voz do Brasil.
2: Organizações e moradores de 44 cidades da Bahia e de Pernambuco já podem apresentar projetos destinados a ações de recuperação ambiental.
3: A chamada pública do Banco Nacional de Desenvolvimento Econômico e Social, o BNDES, é voltada para a restauração da vegetação e dos recursos hídricos no entorno das usinas de Sobradinho e Itaparica, no Rio São Francisco.
13: Estão abertas as inscrições para o edital Águas do São Francisco, que vai apoiar ações de restauração ecológica da vegetação nativa e revitalização dos recursos hídricos nas áreas de influência dos reservatórios das usinas hidrelétricas de Sobradinho e de Itaparica, na região entre os estados da Bahia e de Pernambuco. A região de abrangência do edital contempla 25 municípios na área do reservatório da usina de Sobradinho e 19 municípios na área do reservatório da usina de Itaparica. O edital é fruto de uma parceria entre o BNDES, Banco Nacional de Desenvolvimento Econômico e Social, e a conta do Programa de Revitalização dos Recursos Hídricos das Bacias Hidrográficas do Rio São Francisco e do Rio Parnaíba. A gerente do Departamento de Meio Ambiente do BNDES, Vera Guedes, detalha os objetivos da seleção.
14: Serão ao todo 20 milhões de reais para apoiar ações de recuperação da vegetação, além de projetos que contribuam para melhorar a quantidade e a qualidade da água, conservar a biodiversidade, mitigar as mudanças climáticas e ampliar a oferta de serviços ecossistêmicos.
13: As inscrições para o edital Águas do São Francisco vão até o dia 2 de dezembro. Você pode obter mais informações no site chamadas.fumbio.org.br. Reportagem André de Barros Lima.
2: Estudantes de instituições federais têm até o dia 14 de novembro para se inscrever no exame de proficiência em língua inglesa.
3: As inscrições podem ser realizadas através do portal epli.ifsp.edu.br.
2: A iniciativa é um exemplo das possibilidades de formação e qualificação oferecidas pelas instituições, que hoje reúnem 755 unidades em todo o país.
3: E nesse mês, a educação profissional e tecnológica completou 117 anos de história no Brasil.
2: Ao longo desse período, ampliou a oferta de cursos técnicos, de graduação e outras oportunidades de formação para milhões de brasileiros.
3: Saiba mais na reportagem de Gabriela Noronha.
15: A técnica de segurança do trabalho, Patrícia Colasso, hoje atua em uma importante empresa de engenharia. Paranaense do município de Araucária, ela conta que a formação no Instituto Federal do Estado foi fundamental para a sua trajetória.
16: Eu trabalhava como operadora de máquinas, aí eu quis um crescimento profissional mais avançado. E hoje em dia eu sou formada, eu já faço uma outra graduação, mas tudo se deu início devido a essa formação em segurança do trabalho.
15: O diploma do Instituto Federal também é a aposta de Franciele Pereira para um futuro melhor. No campus estrutural em Brasília, ela é estudante do curso técnico integrado em meio ambiente e participa de pesquisas, ações de extensão e projetos que relacionam o conhecimento aprendido em sala de aula aos desafios da comunidade.
17: Minha mãe falou que queria muito que eu entrasse no Instituto Federal de Brasília e, cara, representa muita coisa no meu futuro, não só pelos trabalhos que eu desenvolvo aqui e por esse negócio de você apresentar muitos projetos.
15: Os institutos federais são entidades especializadas na educação profissional e tecnológica, oferecendo também educação básica e superior. Atualmente, a rede federal conta com 755 unidades entre campi e polos de inovação. Para Marcelo Bregagnoli, secretário de Educação Profissional e Tecnológica do Ministério da Educação, o diferencial desta modalidade de ensino é o compromisso com o desenvolvimento social e econômico da região.
18: Aquelas matérias que muitas vezes ele não tem uma associação dentro de sala de aula, ela sempre vai estar vinculada a alguma questão prática de resolução com arranjo produtivo, com arranjo social.
15: Embora os institutos federais tenham sido criados em 2008, a educação profissional e tecnológica faz parte da história do Brasil há 117 anos. Uma caminhada que começou oficialmente em 1909. Naquela época, o objetivo era oferecer um ofício aos jovens das classes menos favorecidas. Hoje, são mais de 3 milhões de matrículas na educação profissional técnica de nível médio, segundo o Censo Escolar da Educação Básica, e cerca de 2 milhões de estudantes em cursos tecnológicos de graduação, conforme o Censo da Educação Superior. Para a presidente da Associação Quilombola de Faceira de Chapada do Norte, em Minas Gerais, Ana Maria Pereira, contar com um campus da EPT Quilombola representa uma oportunidade de acesso à formação profissional para indígenas e quilombolas da região.
19: O Campus Quilombo ele vem para nos fortalecer, para garantir para que nós, nossa juventude, permaneça em nossos territórios.
15: O acesso à educação profissional e tecnológica varia conforme a instituição, o curso e o nível de ensino. Na rede federal, as regras de ingresso são definidas por cada instituição e divulgadas em edital. Nos cursos de graduação, a seleção pode ser feita pela própria instituição ou pelo SISU, conforme as regras de cada curso. Reportagem Gabriela Noronha.
3: Então, para quem quiser fazer o exame de proficiência em língua inglesa, eu vou repetir o portal onde as inscrições podem ser feitas. epli.ifsp.edu.br.
20: Dicas do Enem.
21: Meu nome é Ana Beatriz Silva e minha dúvida é: como controlar o tempo durante a prova?
22: Quem responde a Ana Beatriz é o professor Tiago Diana. Ele aproveita para dar dicas sobre os principais temas da prova de história. Vale a pena conferir.
23: Fala pessoal, dica importantíssima para você que vai fazer a prova do Enem. Eu vou dividir a minha fala aqui em dois momentos diferentes. O primeiro é sobre a organização da prova e a sua estratégia. São duas provas longas e você aproveitar bem o seu tempo vai ser um grande diferencial competitivo. São 3 minutos por questão. Investe muito no tempo de qualidade, leitura e interpretação da prova. Agora, nos temas de história, que é sempre muito recorrente, tem uma aposta grande na recorrência do tema Brasil-Colônia e principalmente os aspectos da escravidão. Toda vez que você pensar em aspectos de trabalho, economia, cidadania, direito, esses temas estarão presentes na prova e farão você acumular muitos pontos. Em história geral, a pegada história contemporânea, tentando se aproximar dos tempos mais atuais, é muito forte. Você tem uma grande prova e aproveite muito todo o seu estudo e toda a sua dedicação.
22: É isso aí. 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
2: Estudantes indígenas ganharam mais tempo para reunir a documentação e garantir a participação no Programa de Desenvolvimento Acadêmico Indígena.
3: O prazo de inscrições para a seleção, que terminaria no dia 1º de outubro, foi prorrogado e agora segue aberto até o dia 26.
2: Com a alteração, o calendário do processo seletivo precisou ser ajustado e tem novas datas.
24: Candidatos interessados em participar do Programa de Desenvolvimento Acadêmico Indígena, o PEDAI, tem até 26 de outubro para se inscrever na seleção. O prazo inicial, previsto para 1º de outubro, foi ampliado pela Coordenação de Aperfeiçoamento de Pessoal de Nível Superior, a CAPES, autarquia vinculada ao Ministério da Educação. As candidaturas poderão ser enviadas até 26 de outubro, no horário de Brasília, exclusivamente pelo sistema eletrônico de inscrição da CAPES. Com a mudança no prazo, todo o cronograma foi reajustado. Agora, a análise documental está prevista para o período de 27 de outubro a 5 de novembro. O resultado será divulgado em 6 de novembro, com prazo para recursos entre 9 e 11 de novembro. A matrícula e o início das atividades seguem previstos para o primeiro ou segundo semestre de 2027. Para mais informações, acesse o portal gov.br/mec. Locução, Thalita Albuquerque.
0: E essas foram as notícias do governo federal.
2: Uma realização da Secretaria de Comunicação Social da Presidência da República.
0: Com produção da empresa Brasil de Comunicação.
2: Fique agora com as notícias do Poder Judiciário e do Congresso Nacional. Boa noite.
0: Uma boa noite, até amanhã.
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6: CNJ e Bacen propõem novas regras e limites para negociação de precatórios.
7: Justiça Eleitoral convida eleitores para contar como foi a experiência nas eleições 2026.
6: STJ anula júri e autoriza que peritos sejam ouvidos em caso sobre bebê de, ou seja, sobre morte de bebê após parto.
7: Boa noite, eu sou Marcela Luiz.
6: E eu sou Walter Lima.
7: O presidente do Supremo Tribunal Federal e do Conselho Nacional de Justiça, ministro Edson Fachin, e o presidente do Banco Central, Gabriel Galípolo, receberam nesta terça-feira uma nota técnica com novas regras e limites para a negociação de precatórios.
6: O evento ocorreu na sede do STF em Brasília. A nota foi entregue pelo Grupo Executivo Interinstitucional criado pelo CNJ, o Banco Central e pela Advocacia Geral da União. Na ocasião, Fachin destacou que a nota técnica é fruto de um trabalho conjunto das instituições para dar uma resposta firme, mas cuidadosa à realidade do mercado.
25: É dessa matéria complexa, sensível e de impacto prático que nós hoje aqui estamos a cuidar. Como sabemos, a cessão de crédito e precatório é um instituto constitucionalmente admitido e garantido. Por isso, o desafio é exatamente esse, o de garantir que essa circulação ocorra com informação adequada, rastreabilidade, transparência, proteção do cedente, respeito à ordem constitucional de pagamento e o controle pelo tribunal competente. Por isso, regular não é impedir que o crédito circule, é assegurar que ele circule com segurança. E é justamente esse chamado que a nota técnica procura aqui atender.
7: Segundo Fachin, a nota técnica será submetida à análise do plenário do CNJ e da instância competente do Banco Central.
6: O presidente do Supremo ressaltou ainda que o normativo deverá ser apreciado e aprovado ainda neste mês de outubro.
7: Justiça Eleitoral convida eleitores para contar como foi a experiência nas eleições 2026.
6: A enquete anônima está disponível no site do Tribunal Superior Eleitoral até 31 de outubro. Mariana Fabri.
26: O objetivo é entender como foi a experiência de quem participou das eleições e o que pode ser melhorado nas próximas. Além de uma avaliação geral, o eleitor ou a eleitora pode compartilhar sua experiência sobre o acesso à informação, o deslocamento para a sessão eleitoral e sobre a própria votação. A participação é voluntária, feita pela internet, no site tse.jus.br, e leva cerca de 3 minutos.
7: STJ anula júri em que médico e enfermeira são acusados por morte de bebê após parto domiciliar.
6: Segundo os ministros, a defesa foi prejudicada ao não obter autorização para que 2 peritos fossem ouvidos. Fátima Uchoa.
27: O Tribunal de Justiça do Rio Grande do Sul negou o pedido de oitiva dos peritos por avaliar que a defesa perdeu o prazo para indicar os assistentes técnicos a serem ouvidos, mas o STJ anulou o júri, considerando que as particularidades do caso e a necessidade de compreensão da atuação médica são suficientes para autorizar a oitiva dos peritos em novo júri e que a perda de prazo não pode prevalecer sob o princípio da plenitude da defesa. O relator foi o ministro Reinaldo Soares da Fonseca.
7: A Justiça do Trabalho manteve uma indenização indenização de R$3.000 a um empregado agredido pelo supervisor.
6: O caso aconteceu em Ituiutaba, Minas Gerais, mas o trabalhador também contribuiu para o conflito. Simone Moura.
5: O empregado fotografava o supervisor sem autorização e publicava as imagens com comentários depreciativos no grupo de WhatsApp da empresa. Em uma dessas situações, ele foi agredido pelo chefe. Para a justiça, a agressão não se justifica, mesmo com provocação. Mas a conduta do trabalhador também foi considerada na fixação da indenização no valor de R$3.000.
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7: Uma boa noite.
6: E até amanhã.
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9: Eu sou Paula Groba.
10: E eu sou Humberto Pinheiro.
9: E estes são os destaques de hoje do Jornal do Senado, que começa agora.
10: Senadores iniciam sessões de discussão da PEC que acaba com a escala de 6 dias de trabalho e 1 de folga.
9: Projeto no Senado prevê inclusão de artesãos de baixa renda na Previdência Social.
10: Senado discute medidas para enfrentar impactos de Super El Niño.
9: Boa noite.
10: Boa noite.
9: Mais dias de descanso e menos dias de trabalho. O Senado começou a discutir o fim da escala 6x1. A proposta pode mudar a rotina de milhões de trabalhadores.
10: Segundo o presidente do Senado, o texto pode ser votado em primeiro turno já na próxima semana, após 5 sessões de discussão. Repórter Alexandre Campos.
11: O Senado fez nesta terça-feira a primeira de 5 sessões de discussão da proposta de emenda à Constituição, que acaba com a chamada escala 6x1, antes da votação da matéria em primeiro turno. Na prática, a PEC prevê que a jornada de trabalho passará de 44 para 40 horas semanais, sem redução de salário e com direito a 2 dias de folga, sendo um deles preferencialmente aos domingos. Essas regras não valerão para os servidores públicos, mas alcançarão os terceirizados de órgãos públicos. Também não serão aplicáveis para os trabalhadores da iniciativa privada que tiverem diploma de curso superior e que receberem um salário maior que 2,5 vezes o teto da Previdência Social, salvo se o empregador, por vontade própria, decidir o contrário. A diminuição será gradual. Se aprovada a proposta, 2 meses depois de sua promulgação, o tempo de trabalho por semana passará de 44 para 42 horas. Um ano depois da implementação dessa primeira etapa, vai diminuir para 40 horas. Sem se manifestar sobre o mérito da PEC, a senadora Damaris Alves, do Republicanos do Distrito Federal, defendeu que o início da discussão da proposta em plenário deveria ocorrer depois do segundo turno das eleições.
12: É uma matéria delicada, uma matéria que diz respeito a inúmeros segmentos e é a matéria de mais interesse do trabalhador. Como é que você pega uma coisa que vai mexer com milhões de vidas e você coloca num período eleitoral? Eu acho que essa discussão, pé no chão, tinha que ser pós-eleição. É desrespeito à vida do trabalhador.
11: Mas o senador Paulo Paim, do PT do Rio Grande do Sul, afirmou que a redução da jornada de trabalho é uma pauta antiga no país. Ele lembrou que o ex-presidente Getúlio Vargas, diante da falta de limite, fixou a jornada em 48 horas semanais.
13: Depois, na Constituinte, nós conseguimos reduzir de 48 para 44. De lá para cá, eu apresentei acho que uma meia dúzia de PEC. Realizamos dezenas de audiências públicas e aqui no plenário também 2, 3 sessões temáticas. Para mim, as eleições devem acontecer sim, sempre. No Brasil acontece 2 em 2 anos, que é os prefeitos e depois governadores e o Congresso, né? E a presidência da República. Então, cada vez que tiver uma discussão de uma campanha eleitoral, não se vota mais nada. É totalmente absurdo.
9: O presidente do Senado, Davi Alcolumbre, afirmou que vai cumprir todas as etapas previstas para a análise da proposta que acaba com a escala 6x1. Segundo ele, a PEC passará por 5 sessões de discussão antes de uma eventual votação em primeiro turno. Se for aprovada, serão necessárias mais 3 sessões de discussão antes da votação em segundo turno.
10: Alcolumbre também destacou que cumpriu o compromisso de levar a proposta ao plenário e afirmou que, no momento da votação, cada senador e senadora terá liberdade para decidir sobre a redução da jornada de trabalho dos quase 40 milhões de brasileiros que, segundo ele, atualmente trabalham na escala 6x1.
14: Qual é o meu desejo? É cumprir integralmente o rito constitucional, sem atropelos, sem acelerar nada, para na semana que vem termos sessões terça, quarta e quinta, e se caso todos nós pudermos concluir as 5 sessões de debate na semana que vem, do ponto de vista regimental, colocar para sua deliberação em primeiro turno.
9: quem vive do artesanato poderá ter direito à proteção da Previdência Social.
10: Um projeto em análise no Senado prevê que artesãos de baixa renda sejam reconhecidos como segurados especiais, com acesso a benefícios previdenciários. Repórter Marcela Cunha.
15: O projeto da senadora Lurdinha Pereira, do PSB do Maranhão, inclui entre os segurados especiais da Previdência o artesão que trabalha em regime de economia familiar. O segurado especial é uma categoria da Previdência que reúne trabalhadores que vivem da própria atividade e tem regras específicas de contribuição. Para ser enquadrado nessa categoria, é preciso ter o artesanato como profissão habitual ou principal meio de vida. Além disso, a renda obtida com a atividade não poderá ultrapassar um salário mínimo. A regra valerá tanto para quem vive no campo quanto nas cidades. A senadora Zenaide Maia, do PSD do Rio Grande do Norte, destaca que, para muitas famílias, o artesanato também representa fonte de renda e sustento.
16: O artesanato não é só beleza, ele é cultura, é renda, é dignidade e é desenvolvimento para muitas comunidades.
15: A condição de artesão deverá ser comprovada de acordo com a Política Nacional do Artesão.
9: Chuvas intensas, secas, enchentes e ondas de calor podem se tornar mais frequentes e intensas

0: Progressistas de Mato Grosso do Sul impede o bloqueio dos recursos do pagamento do seguro rural para proteger o produtor contra grandes perdas no campo. Outra proposta do senador astronauta Marcos Pontes, do PL de São Paulo, cria uma política nacional com um sistema de informações para prevenção e monitoramento dos riscos de desastres.
1: E isso é extremamente importante para que os nossos municípios fiquem mais preparados para enfrentar situações de emergências climáticas, e elas vão aparecer cada vez mais.
0: O projeto está pronto para votação na Comissão de Constituição e Justiça.
2: Respeitar a vontade do eleitor expressa nas urnas é fundamental para fortalecer a democracia. A avaliação é do presidente do Senado, Davi Alcolumbre, após o primeiro turno das eleições.
3: Ele pediu respeito ao resultado também no segundo turno, marcado para o dia 25 de outubro. Repórter Raíssa Abreu.
4: Ao chegar ao Senado nesta terça-feira para retomar as sessões plenárias, o presidente da Casa, Davi Alcolumbre, cobrou dos brasileiros respeito ao resultado das urnas no segundo turno.
5: Que o povo brasileiro possa, a partir deste segundo turno para presidente, nos estados que teremos segundo turno, fazer a escolha com a sua consciência livre de escolher o que é melhor para o Brasil. Como presidente do Congresso Nacional, eu tenho a convicção, primeiro, que todos nós precisamos respeitar o resultado das urnas. Isso é questão fundamental para o fortalecimento da democracia.
4: O segundo turno das eleições está marcado para 25 de outubro.
2: Já o senador Confúcio Moura, do MDB de Rondônia, defendeu uma atuação política sem radicalização e voltada à solução dos problemas concretos do país. Ele afirmou que o próximo Congresso deve priorizar medidas graduais e destacou a importância da educação, da pesquisa científica e da valorização de professores e pesquisadores.
3: Para Confúcio, governos de diferentes linhas políticas precisam concentrar esforços em fazer o básico bem feito. Ele destacou que é completamente injustificável adotar

0: Câmara dos Deputados. Boa noite.
1: Boa noite e até amanhã.
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3: Bancadas discutem pautas prioritárias para o período depois das eleições.
4: Homens brancos e com graduação são maioria entre os deputados eleitos.
3: Primeiro turno teve maior número de abstenções desde a redemocratização.
4: 23 deputados federais vão assumir outros cargos no próximo ano.
3: Boa noite. A partir de 2027, pelo menos 23 deputados que cumpriam o mandato parlamentar na Câmara nesta legislatura vão ocupar outros cargos, como informa o repórter Luiz Cláudio Canuto.
5: 23 deputados federais foram eleitos para outros cargos, como governador, senador e deputado estadual. 17 deputados federais foram eleitos para o Senado e 2 foram eleitos na chapa para o Senado, como suplentes de senador. Em nível estadual, o deputado Zuco, do PL do Rio Grande do Sul, foi eleito em primeiro turno governador do estado. Em Tocantins, o deputado Vicentinho Júnior, do PSDB, disputará o segundo turno contra a senadora professora Dorinha, do União. Segundo o cientista político Paulo Castro, a Câmara dos Deputados costuma ser o ponto de partida para uma carreira política em nível nacional. E é natural que deputados, após algum mandato, passem a disputar vagas no Senado, prefeituras ou governos de estado.
6: Então o eleitor percebe isso, ele sabe que essa atuação política aqui na Câmara dos Deputados também gera muito aprendizado político, consolida também as bases de atuação desses parlamentares nos seus municípios, principalmente depois que nós tivemos aí a possibilidade de flexibilizar, vamos dizer assim, a forma como eles disponibilizam, direcionam emendas parlamentares para os seus eleitores, e o eleitor valoriza essa experiência. Então é comum, porque dentro da política, né, quem tem mais exposição, quem tem mais presença, costuma sair à frente na eleição. Então certamente um deputado federal que disputa outro cargo já tem esse recall.
5: 5 deputados federais foram eleitos para assembleias legislativas e 4 ficaram como suplentes nas chapas eleitas para os legislativos estaduais. Outros 31 deputados candidatos não foram eleitos. Da Rádio Câmara de Brasília, Luiz Cláudio Canuto.
2: Eleições.
4: O perfil dos deputados permaneceu quase inalterado em relação às legislaturas anteriores e a maior parte da Câmara segue sendo formada por homens brancos e com nível superior. Saiba mais detalhes sobre o perfil dos parlamentares eleitos na reportagem de Agui Pontes.
7: Com a contagem dos eleitos, a Câmara dos Deputados mantém perfil social majoritariamente branco, masculino e com idade média em torno de 49,9 anos. Segundo o cientista político da Universidade de Brasília, Murilo Mendes, o rosto da Câmara é muito próximo do que ela já vem tendo há muito tempo.
8: A Câmara dos Deputados manteve o mesmo perfil, muito parecido com o perfil social de outras legislaturas. Majoritariamente formada por homens, brancos, de ensino superior também, de maior renda.
7: Segundo o último levantamento dos perfis dos deputados, dos 513 representantes na Câmara, 421 possuem ensino superior. Deputados do sexo masculino ocupam 404 cadeiras e 374 dos representantes são brancos. Esses mesmos fatores encontram pouca correspondência na população geral, segundo dados do IBGE. Enquanto deputados com ensino superior são 82,1%, esse mesmo perfil representa 21,4% da população. A população masculina corresponde a 48,5% do povo brasileiro. Já na Câmara, 78,8% dos eleitos são homens. E apesar de 72,9% dos deputados serem brancos, 10,2% dos brasileiros se autodeclaram da mesma forma. Representantes pretos e pardos somam 26,4%, em torno de um quarto da Câmara. Pessoas indígenas têm 3 representantes, um a menos se comparado à legislatura anterior. E pessoas amarelas de ascendência asiática têm 1 representante, 2 a menos do que antes da eleição, o deputado Kim Kataguiri, do Missão de São Paulo. Segundo o cientista político Murilo Mendes, apesar do perfil da Câmara se manter muito próximo ao que sempre foi, houve um aumento da presença feminina. Foram mais 19 cadeiras com as eleições de 2026, fazendo com que elas passassem de 17,7% das candidatas eleitas em 2022 para 21,2%.
8: Hoje as mulheres são vitrines eleitorais dos partidos, funcionam como puxadoras de votos em muitos estados. Então hoje o investimento em candidaturas femininas deixou de ser apenas para cumprir a nominata, para cumprir a cota de gênero. E hoje elas são cabeças de chapa da disputa proporcional.
7: No recorte de faixa etária, a média de 49,9 anos se mantém constante em comparação a outras magistraturas, mas apresenta diversidade de idades na casa. A maior fatia dos deputados, 31%, tem entre 40 e 49 anos. Cerca de 24% tem entre 50 e 59. 17,5% possui entre 60

0: e 69. Entre 21 e 34 anos, são 9,7%, e 70 anos ou mais, são 6%. Os deputados mais idosos, com 78 anos, são Magna Mofato, do PL de Goiás, e Luiz Carlos Busato, do União do Rio Grande do Sul. O mais jovem, com 21 anos, é Alvinho Lira, do PP de Alagoas. A composição da Câmara contou com uma maioria de deputados reeleitos. Aproximadamente 58% estão renovando o pleito. Da Rádio Câmara, de Brasília, Agui Pontes.
1: Na próxima legislatura, 29 deputados federais voltam a exercer o mandato na Câmara. É o maior número de ex-deputados que retornam à casa desde 2010. Confira os detalhes na reportagem de Antônio Vital.
2: Dos 513 deputados federais eleitos este ano, 29 já tinham exercido o mandato antes e estavam fora da Câmara. Esse número representa menos de 6% do total, mas inclui ex-parlamentares conhecidos em seus estados, como o ex-presidente da Câmara João Paulo Cunha, do PT de São Paulo, e o ex-líder do governo Bolsonaro na casa, Major Vitor Hugo, do PL de Goiás. Dos ex-deputados que retornam à Câmara, 12 são do PL, 7 do PT, 3 do MDB e os demais do PP, Podemos, União Brasil, Novo, PSD e PRD, com um representante cada. O número de ex-deputados que retornam à Câmara é o maior desde 2010. Em 2010 foram 28 e em 2022 foram 17. Esses deputados não estão incluídos nos cálculos de renovação da Câmara, que só considera os eleitos para o primeiro mandato. Esse número é de 183, o que representa uma taxa de renovação de pouco mais de 35%. Dentre os outros nomes conhecidos que ocuparão cadeiras de deputados no ano que vem, estão Freixo, do PT do Rio de Janeiro, Agnello Queiroz, do PT do Distrito Federal, e Subtenente Gonzaga, do PL de Minas Gerais. Para o cientista político Ricardo de João Braga, são políticos experientes que enfrentaram uma tarefa difícil ao se elegerem sem estar ocupando um mandato.
3: Quem estava fora da política no sentido dos cargos teve que subir uma montanha relativamente alta. E quem estava fora da política mesmo, eu acho que teve que trabalhar vários anos para conseguir reconstruir a sua rede de relacionamento. Esse retorno, primeiro, é o reconhecimento do eleitor, ou então é simplesmente até um recall, como a gente costuma dizer, com aquela lembrança. Mais uma coisa que é interessante é que é uma volta de parlamentares experientes.
2: Entre os que voltam a exercer o mandato este ano estão apenas três mulheres: Perpétua Almeida, do PCdoB do Acre, professora Rosa Neide, do PT de Mato Grosso, e Rose Modesto, do União do Mato Grosso do Sul. Da Rádio Câmara de Brasília, Antônio Vital.
4: Política.
5: O primeiro turno das eleições registrou o maior número de abstenções desde a redemocratização. Quem explica os detalhes é a repórter Kate Nayane.
6: Neste domingo, o primeiro turno das eleições de 2026 registrou o maior número de abstenções desde 1998. Ao todo, foram 21,08%, o que equivale a 33,4 milhões de eleitores, segundo dados do Sistema de Totalização de Votos do Tribunal Superior Eleitoral. O especialista em relações governamentais, Eduardo Galvão, analisa que o percentual já era esperado, considerando as últimas eleições. Para ele, a alta expectativa dos brasileiros sobre os candidatos causa uma espécie de frustração, o que pode levar o eleitorado a se abster do direito ao voto.
7: Tanto aqui no Brasil quanto em outros países também da América Latina, que é alternância muito rápida de poder entre espectros políticos. Ou seja, vota-se na direita, não consegue resolver os problemas, vota-se na esquerda tentando resolver os problemas, não se consegue esse resultado, o imediatismo das pessoas, do eleitorado, por soluções.
6: Ele afirma ainda que essa expectativa explica não só a alternância no poder, quanto a desmotivação das pessoas para ir às urnas exercer a sua cidadania.
7: Na minha visão, esse dado, ele conversa muito com essa tendência de alternância de poder, porque isso demonstra uma insatisfação muito grande das pessoas em relação ao ambiente político, em relação aos próprios representantes. Na percepção das pessoas, as demandas sociais não estão sendo atendidas nem por um projeto de governo, nem por outro projeto de governo.
6: Em 2022, a porcentagem de abstenção foi de 20,95% na primeira etapa da votação. Em 2026, 158,7 milhões de eleitores foram considerados aptos a votar. 125 milhões compareceram às urnas. Entre os votantes, 2,2 milhões dos votos foram em branco e 3,6 milhões nulos. Os votos brancos e nulos são geralmente de pessoas que não se identificam com nenhum candidato ou partido. É tido como um voto de protesto e pode demonstrar o descontentamento da população em relação às opções de governantes disponíveis para ocupar as cadeiras do plenário. Da Rádio Câmara de Brasília, Kate Nayane.
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1: Economia. Arthur Oliveira Maia, do União da Bahia, é favorável à proposta de emenda à Constituição que limita a alíquota máxima do IPVA a 1% do valor de venda do veículo. A PEC também altera a base de cálculo do imposto para considerar o peso de fábrica do automóvel em vez do valor de mercado.
5: Arthur Oliveira Maia explica que a ideia é tornar a cobrança mais previsível e evitar que o valor do IPVA aumente de forma excessiva em razão do preço do veículo. O texto ainda permite que os estados concedam desconto para veículos menos poluentes.
1: Fernando Coelho Filho, do União de Pernambuco, apoia a criação de uma frente parlamentar em defesa do mutualismo. O colegiado visa garantir uma alternativa viável e competitiva ao mercado tradicional de seguros de veículos.
5: Fernando Coelho Filho ressalta que a iniciativa busca articular ações entre o governo, a iniciativa privada e a sociedade civil para fortalecer o setor. Segundo ele, o colegiado é importante para garantir um ambiente regulamentado que amplia a proteção do patrimônio da população.
1: Agricultura. Gabriel Mota, do União de Roraima, defende a aprovação de projeto que cria um Programa Nacional de Assentamentos Produtivos próximos às cidades. A proposta busca ampliar o acesso à terra para famílias vulneráveis, com foco no abastecimento de mercados locais.
5: Gabriel Mota ressalta que os assentamentos poderão receber apoio para assistência técnica, crédito e comercialização da produção. O texto admite lotes menores que 1 hectare, desde que estudos comprovem a viabilidade econômica, ambiental e produtiva da área.
1: Votação. Após o primeiro turno das eleições, os partidos começam a discutir pautas prioritárias. O PL, com a maior bancada eleita para a Câmara e o Senado, defende mais flexibilidade nas relações trabalhistas.
5: A Federação PT, PCdoB, PV, com a segunda maior bancada eleita para a Câmara, diz que o fim da escala 6x1 é uma demanda da sociedade. A repórter Silvia Munhato tem as informações.
9: Com a definição das novas composições da Câmara e do Senado para a próxima legislatura, os partidos já começam a discutir as pautas legislativas prioritárias. A partir da força eleitoral do PL mostrada nas urnas, o deputado Maurício Marcon, do Rio Grande do Sul, vice-líder do partido na Câmara, acredita que haverá menos espaço para medidas que busquem regular as relações trabalhistas, como as discussões sobre a jornada de trabalho máxima.
10: A gente tem exemplos dos Estados Unidos, do Canadá, da Austrália, da Inglaterra, que fazem a questão por horas trabalhadas com os direitos trabalhistas garantidos de forma proporcional, onde as pessoas vão fazer as suas horas de trabalho que assim desejarem. Se quiserem trabalhar 2, 3, 4, 5, 6 dias, elas vão ter a liberdade.
9: Para o deputado Daniel Almeida, do PCdoB da Bahia, vice-líder do governo no Congresso, a sociedade se mostrou favorável ao fim da escala 6x1, porque quer mais tempo livre.
11: Quem está contra isso está contra a evolução natural das coisas, está contra a opinião da sociedade, está contra os trabalhadores brasileiros. Esse debate de que o mercado regula as relações na sociedade, regula as relações do mundo do trabalho, as relações econômicas, é uma falácia. Não é assim que as coisas funcionam.
9: Maurício Marcon afirma que o partido deve trabalhar pelo corte de impostos e até para suspender a reforma tributária, aprovada em 2023 pelo Congresso. Outro movimento, segundo ele, será na direção do corte de gastos, além de outras pautas.
10: Fim das decisões monocráticas do Supremo Tribunal Federal, que está lá esperando há muito tempo lá, e a gente precisa votar, redução da maioridade penal. Então a gente tem várias pautas aí para serem aprovadas.
9: Daniel Almeida acredita que o país terá que fazer um enfrentamento mais firme do crime organizado e citou a proposta em discussão que busca reestruturar o sistema de segurança pública.
11: Criou-se o fundo eleitoral, mas a presença do poder econômico e, de forma especial, de setores do crime organizado na vida política está cada vez mais intensa. Então, tem que fazer uma reforma político-eleitoral.
9: O vice-líder do governo também acredita que será necessária uma discussão sobre o Supremo Tribunal Federal no sentido de fixar mandatos para os ministros. Da Rádio Câmara de Brasília, Silvia Munhato.
1: Segurança Pública. Mário Negro Monte Júnior, do PSB da Bahia, apoia a proposta que amplia a coordenação da União na segurança pública e integra os órgãos federais, estaduais e municipais. A PEC também reforça a atuação da Polícia Federal contra organizações criminosas e milícias.
5: Mário Negro Monte Júnior destaca ainda a criação da Polícia Viária Federal, com atuação em rodovias, ferrovias e hidrovias, e a inclusão das guardas municipais no sistema de segurança pública. Ele acrescenta que a proposta também prevê recursos para os fundos nacionais da área.
1: Marangoni, do Podemos de São Paulo, é autor de proposta que altera o Código Penal para aumentar a punição a quem comete o crime de ato obsceno em locais de uso coletivo. De acordo com a matéria, a punição passa a ser de 2 a 5 anos de reclusão, além de multa.
5: Marangoni afirma que a medida alcança banheiros, vestiários, escolas, transportes coletivos, centros comerciais e outros espaços frequentados por crianças e adolescentes. Ele considera que esses ambientes exigem proteção reforçada contra a exposição a atos de conteúdo sexual.
1: Marussa Boldrin, do Republicanos de Goiás, propõe criar diretrizes nacionais para transformar as salas Lilás em uma política de atendimento humanizado a mulheres e meninas vítimas de violência. A implantação seria gradual, respeitando a autonomia de estados e municípios.
5: A proposta relatada por Marussa Boldrin na Comissão de Saúde garante acolhimento, escuta especializada e integração com a rede de proteção. Também prevê treinamento contínuo das equipes e protocolos nacionais para orientar o atendimento às vítimas.
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1: Previdência. Vander Lubé, do PT de Mato Grosso do Sul, apoia o projeto que regulamenta a aposentadoria especial por penosidade no regime geral de previdência social. A proposta define o conceito de penosidade e estabelece critérios para a concessão do benefício.
5: O texto de Vander Lubé prevê a aposentadoria após 25 anos de trabalho em condições de grande desgaste físico ou mental, mediante comprovação por perícia técnica. O projeto também cria regras específicas para motoristas do transporte rodoviário comprovarem o direito ao benefício.
1: Termina agora o Jornal Câmara dos Deputados, produzido pela Rádio Câmara, com trabalhos técnicos de Everson Urani e apresentação de Luciana Vieira e José Carlos Andrade. Uma ótima noite para você.
5: A Voz do Brasil volta amanhã. Uma boa noite para você.
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0: 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Participou? Já tá valendo. E pra abrir o baú de hoje, uma daquelas músicas que chegam direto no coração. Pearl Jam Black. Bora voltar no tempo?
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0: essa eu tenho certeza que você curtiu demais. Guns N' Roses, Sweet Child O' Mine aqui no Baú da Mix. A gente vai fazer um intervalo comercial que é bem curtinho e na volta tem mais baú.
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0: A Thousand Miles. Valeu todo mundo que participou. Vamos liberar agora aquele copo térmico personalizado Mix. E quem tá levando é o Johnny Gouveia, final do fone 0525. Aí, Johnny, parabéns. Aguarde que a equipe da Mix vai entrar em contato contigo, tá? Acabou aqui.
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0: E essa é pra quem curte terror. A rede Cinemark divulgou uma lista de filmes que vão fazer parte da temporada do terror deste ano. Por conta do mês de outubro, mês de Halloween, alguns filmes serão exibidos no Cinemark. Longas como O Exorcista e Carrie, a Estranha, vão voltar pras telonas. Pra ver a lista completa e datas, vai lá, radiomixfm.com.br.
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0: Mix 11.6, está no ar o Mix Acústico, fim do dia, hora de tirar o pé do acelerador e tá começando esse programa que é especial. 5 músicas em versões especiais para fechar sua noite daquele jeito, leve, tranquilo e com muita música boa. E para abrir o Mix Acústico de hoje, When I Was Your Man, Bruno Mars, numa versão que combina demais com esse clima.
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1: Mix 1125, Alicia Keys, No One, fechando o Mix Acústico desta terça-feira.
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0: Mix 11:29. Gucci, somebody that I used to know aqui na programação da Mix. A gente vai fazer um intervalo comercial que é bem curtinho. Na volta tem muito mais e meia-noite tem No Break na Mix.
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0: Say Halo, depois do intervalo, no break aqui na Mix.
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No Break, 2 horas de música direto. 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

Mix 1 e 5, Miley Bass Persuades aqui no No Break, 2 horas de música direto, tamo na última hora. Vamos tocar pra você Thunder, Imagine Dragons, Nickelback, Billie Eilish. E agora tem uma nacional aqui, ó, Capital Inicial. 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

0: final nessa edição do No Break, Adele, Set Fire to the Rain.
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2: Pergunta do Cláudio do Rio de Janeiro. Ó, pra quem tá começando do zero, ainda faz sentido colocar dinheiro na poupança?
3: Cláudio, eu diria que investir na poupança é melhor que nada, mas hoje tem tanta opção melhor, mais prática, mais fácil, que rende mais e que é tão segura quanto a poupança, então não tem muito por que investir na poupança, né? Vamos lá, a poupança é famosa por quê? Porque é simples, é fácil de usar, é segura, você pode pegar o seu dinheiro a hora que você quiser e ela rende uns 7% ao ano. E se eu disser que tem opção que é igualzinha a ela, mas rende quase o dobro, não seria bem melhor? É o caso das famosas caixinhas, cofrinho, porquinho, dos bancos digitais, né? Eles fizeram tanto sucesso que até os bancões tradicionais estão oferecendo cofrinho agora. Então, entre não fazer nada ou investir na poupança, é melhor investir na poupança. Mas se você puder investir nessas caixinhas ou cofrinhos, o PicPay, Nubank, Banco Inter, é bem melhor e rende bem mais. Até o Itaú tem cofrinho agora, né? Tem aula no meu canal explicando e ensinando como investir nelas. E o mais importante é você começar, Cláudio. É mais fácil do que você pensa. E depois que você começar, você vai ver como é simples, é bom. E vai ficar até triste por não ter começado antes, tá? Lembrando que essas caixinhas e cofrinhas aí são justamente pra quem tá começando do zero, igual você e milhões de brasileiros.
4: 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E me segue nas redes sociais. Primo Pobre no YouTube e @ Eduardo Feldberg no Instagram.
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0: intimidade no seu lar e você que circula aí pelas ruas da cidade, muito bom dia. Esse é o Jornal da Mix que pede passagem também nessa quarta-feira de tempo bom na capital alagoana e você sintonizado conosco até às 8 da manhã. Muito obrigado pelo carinho da sua audiência. Estamos também conectados no YouTube. Alô, galera do YouTube que nos acompanha em todo o planeta Terra. Eu sou Marcos Rodrigues, esse é o Jornal da Mix. Você sabe, nunca foi sorte, sempre foi Deus. Bom dia, Kelsan.
1: Bom dia.
2: Bom dia.
0: Muito bom dia também à nossa produtora na Cláudia Almeida, ao seu lado, Renatinha Marques, por aqui também, claro, fazendo aquela pressão no estúdio pelos horários, também cumprimentando o Rogério Costa, direto da redação, ao coordenador da Central Gazeta de Notícias, o nosso ex-correspondente internacional, Jonatas Maresia. E claro, né, para você que tá por aí também acompanhando pela internet, assistindo o nosso programa, quem gera as imagens é o Rafael Ferreira. A boa notícia de hoje é que o Jornal da

0: Alfredo Gaspar celebra arquivamento no STF. A verdade e a justiça chegaram. A ministro Gilmar Mendes, ele seguiu o parecer da PGR que apontou falta de provas e contradições nos elementos apresentados. Você lembra, né? Aquela denúncia lá envolvendo estupro. Então agora foi arquivado, é a notícia que vem de Brasília. Outro destaque local, TK Nelman denuncia machismo e promete levar agenda progressista à Assembleia Legislativa. Lula muda a estratégia e manda avisar a Fachin que aumentará críticas ao STF. Já que outro destaque também de política, alto escalão do Centrão da Vitória de Fê Vitória, aí de Flávio como certa e já sinaliza apoio. Tudo isso e muito mais agora aqui no Jornal da Mix.
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0: Pois é, aqui na capital lagoana agora a temperatura está em elevação, temos 22 graus Celsius, possibilidade de chuva muito remota, de acordo com a indicação. A umidade relativa do ar é de 82%, os ventos estão a 8 km por hora. Olha isso, você vai pegar o mar, tem que ter cuidado, hein? Tem que ter atenção. Essa é a indicação também para o dia de hoje. Na capital tem chuvas esparsas, queda de temperatura não é prevista. Também no litoral, chuvas esparsas no Agreste e no Sertão, temperatura em elevação, tá? Entre 32 e 32 graus. Então tem que se cuidar, realmente tem que se proteger bastante, você que está no Agreste Sertão aqui do nosso estado. Essas são as informações aqui para você sobre a previsão do tempo.
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0: Na capital lagoana também tempo bom no trânsito, o melhor tempo é agora, sai cedo de casa para você não enfrentar dificuldades, faixa verde é o que predomina, ainda aqui em boa parte da Via Expressa, Avenida Menino Marcelo, o trânsito é moderado, bem levinho, né? Sentido Serraria. Para você que está na Avenida do Valde Góes Monteiro, também tem trânsito bom na parte alta da cidade, em direção à Avenida Fernandes Lima. Se você está na Leste Oeste e está na descida, que dá ali acesso ao viaduto João Lira, atenção, está interditado um trecho, pelo menos uma via, porque durante a madrugada um motociclista sofreu um grave acidente e foi lançado aí por sobre também a mureta. Ele lamentavelmente veio a falecer em função da gravidade dos ferimentos. E aí a perícia está sendo feita no local. Para você que está descendo sentido litoral pelo leste-oeste, pela leste-oeste, é bom lembrar que no viaduto João Lira você vai encontrar também essa interdição. Agora 6:11.
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0: Muito bem, agora são 6:11. Para você que acompanha aqui toda a nossa programação, estaremos juntos, você interagindo conosco pelo 981709808. Você é o nosso ouvinte e repórter também nesta quarta-feira, onde você estiver, você interage conosco dentro da nossa programação. Cadê a Thaís? A Thaís está de férias, tá? Está aproveitando, já viajou. Hoje ela não atrasou, não, porque se ela atrasar, ela perde o voo. Então já chegou lá, ó, 3 horas antes. Já dormiu praticamente aí no aeroporto. Boa viagem para ela, tá? 6:11. E o deputado federal Alfredo Gaspar de Mendonça, do PL, candidato a vice-presidente na chapa de Flávio Bolsonaro, celebrou ontem o arquivamento do pedido de investigação contra ele no Supremo Tribunal Federal, STF. Em vídeo publicado após a decisão do ministro Gilmar Mendes, o parlamentar afirmou que enfrentou 6 meses de acusações injustas. A verdade demorou, mas a verdade e a justiça chegaram, declarou Alfredo Gaspar. Gilmar Mendes concluiu que os elementos reunidos não apresentavam base indiciária suficiente para a abertura de um inquérito. Segundo a decisão, capturas de tela, áudios, dados telefônicos e depoimentos não foram confirmados entre si, nem encontraram respaldo em provas externas independentes. O ministro seguiu o parecer da Procuradoria-Geral da República pelo indeferimento do pedido e também pelo arquivamento do caso. A apuração preliminar, ela teve origem em notícia crime apresentadas aí pelos deputados federal Lindenberg Farias, do PT, e pela senadora Soraya Tronic, do PSB do Mato Grosso do Sul. A Polícia Federal havia solicitado autorização para instaurar inquérito sobre uma suspeita de estupro de vulnerável, mas a PGR apontou falta de provas e contradições nos depoimentos. Ao comentar o arquivamento, Alfredo afirmou que a acusação teria sido uma retaliação ao trabalho realizado por ele na CPMI do INSS. O parlamentar acusou Lindenberg, Soraya e o PT de difundirem uma grande fake news após os pedidos de indiciamento apresentados durante as investigações sobre desvios contra aposentados e também pensionistas. Agora são 6:13, 6:13, hora de você ficar por dentro da política.
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0: Com ele, Arnaldo Ferreira. Buenos dias, Arnaldo.
2: Bom dia, gente, bom dia a todos. Olha, a Câmara Municipal de Maceió, entre os parlamentos municipais de Alagoas, foi quem mais elegeu. 12 vereadores disputaram eleições proporcionais, candidatos a deputado federal, candidatos a deputado estadual. E 2 parlamentares foram eleitos. Eu vou entrevistar agora o presidente da Câmara Municipal de Maceió, o vereador Chico Filho, do PSDB, que também disputou a eleição, candidato a deputado federal. Qual o balanço que o senhor faz?
3: Balanço muito positivo, né? Da Câmara a gente teve um representante de esquerda e de direita, né?
2: Democrático.
3: Bem democrático, né? Até que o Léo conseguiram alcançar as suas cadeiras de Assembleia Legislativa. A gente fica muito feliz com o resultado das eleições. Eu, particularmente, fiquei muito feliz com o resultado da minha eleição, quase 35 mil votos. São muitos votos, votos de maceoenses, na sua grande maioria, né? 26 mil votos aqui em Maceió.
2: Isso credencia o senhor para fazer parte da equipe de transição?
3: Eu estou ao lado do Jota, como sempre tive. Eu sempre acreditei no projeto JHC, desde o início. E eu continuo aqui ao lado dele para trabalhar para Alagoas nesse momento, né, ajudando o Rodrigo aqui no município de Maceió e trabalhando em conjunto com o JHC por todo o estado de Alagoas.
2: O PSDB já discute internamente a transição?
3: Não, eu ainda não conversei com ninguém, né, o Jota já iniciou algumas conversações. A gente deve se reunir ainda essa semana para avançar de como será essa transição. E eu espero que seja uma transição boa, né, que o governo Paulo Dantas possa entender a democracia, né, a escolha, a vontade popular, e que a gente possa fazer uma transição tranquila para que todos em Alagoas possam ganhar com isso.
2: Os bastidores falam em Chico Filho assumir uma secretaria. Procede a informação do bastidor?
3: Não, não tem nenhuma conversa nesse sentido, pelo contrário. Nós temos aqui um compromisso com a Câmara Municipal de Maceió, enquanto presidente, e devemos continuar com esse compromisso, lógico. Faço parte de um grupo e dentro do grupo a gente vai conversar com a nossa liderança, que é o governador JHC, e com ele e com todos que fazem parte desse grupo, discutir para onde nós vamos, o que é que nós devemos fazer. Eu estou aqui para colaborar, esse é o principal, é o que importa nesse momento.
2: No parlamento teremos eleições da mesa diretora, o senhor é candidato à reeleição?
3: Sim, sou candidato sim à reeleição, a princípio sim, né? Vamos conversar ainda com os vereadores, vamos conversar com o nosso grupo político para, como um acordo, chegar a um entendimento.
2: Muito obrigado. E sim, o balanço que o senhor faz e como o senhor vê já esse final e agora a disputa de segundo turno?
3: Bem, o balanço é que o povo quer mudança. O resultado do primeiro turno foi muito isso. E eu espero que no segundo também seja esse, né? A população, de uma forma geral, quer mudança. E ficamos aí agora com a eleição presidencial, onde o resultado é muito claro de mudança. Se você juntar toda a base oposicionista, a tendência é que a oposição ganhe a eleição e que a mudança também vá para o país. É isso que a gente acredita que aconteça.
2: Muito obrigado, vereador. Boa sessão para o senhor. Pois é, gente, olha, na Câmara, nos bastidores, a discussão é um balanço geral das eleições gerais em Alagoas. Poucas surpresas. A novidade é do parlamento ter conseguido que 2 vereadores, um de esquerda e outro de direita, foram eleitos deputados estaduais, né? E agora aqui tem já uma nova movimentação, a eleição da mesa diretora de Maceió. Por hoje é só, gente.
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0: Valeu, Arnaldo. Show de bola. Boa informação para você que acompanha a nossa programação, tá? Olha, uma médica do Hospital Municipal da Mulher e Maternidade Célia Câmara, em Goiânia, ela foi afastada após enviar uma mensagem em um grupo de WhatsApp pedindo que pacientes não recebessem alta durante o fim de semana das eleições, sob a justificativa de que a maioria era petista. Marcela Segato de Souza Melo, supervisora da ginecologia e obstetrícia, não deverá retornar mais ao cargo. A Prefeitura de Goiânia abriu uma investigação administrativa, enquanto o hospital afirmou que a manifestação foi totalmente pessoal e não representa a instituição que garante atendimento igualitário aos pacientes do SUS. Daqui, ela foi procurada pela reportagem, mas ainda não retornou o contato. Portanto, uma médica de Goiânia, a doutora Marcela Segato de Souza, foi afastada do cargo porque no final de semana comentou no grupo de WhatsApp do trabalho, né, da secretaria, para não dar alta às eleitoras que seriam petistas, em sua avaliação. Possivelmente, as mulheres não entraram no hospital para ser atendidas assim: eu sou PT, me cure, eu quero ir votar. Não, a médica, que é de classe média alta, olhou para as pacientes e viu o seguinte: elas são pobres, são do SUS, logo devem ser petistas. Então, foi uma visão preconceituosa dessa profissional, não é? 6:19. 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
0: 6:22, lá em Mangabeiras, no cruzamento da rua Joaquim Nabuco, também com leste-oeste, tem um acidente envolvendo um motociclista, tá? Informações de que a pessoa aguardava no solo, aí também atendimento. e um trecho exatamente do viaduto João Lira está interditado em função de uma perícia de trânsito que está sendo feita em função de um outro acidente também envolvendo moto durante a madrugada. O motociclista lamentavelmente veio a falecer em função da violência desse acidente. Se você também está vendo alguma alteração aí no trânsito, quer interagir conosco, é fácil, o nosso número é o 98170-9808, 98170-9808. Daqui a pouco eu vou conversar com a psicóloga Aparecida Oliveira. A gente vai falar sobre o Dia das Crianças e como lidar com a expectativa também dos pequenos sem pesar no bolso. Mas antes, tem a participação do repórter Rogério Costa, direto da redação.
5: Bom dia para todo mundo que acompanha o Jornal da Mix, um grande abraço. E o Tribunal Regional Eleitoral de Alagoas, o TRE, está informando que as pessoas que foram convocadas para prestarem serviços durante o primeiro turno das eleições gerais como mesários e não compareceram, têm até esta quarta-feira, dia 7, para justificar a ausência. O pedido deve conter o motivo e ser apresentado ao juízo eleitoral responsável pela zona em que a pessoa foi convocada a atuar. A regra está prevista no Código Eleitoral. A convocação para trabalhar nas eleições é obrigatória, salvo em casos aceitos pela Justiça Eleitoral. E a legislação prevê tratamento específico para quem abandona os trabalhos durante a votação sem apresentar justa causa. Nesses casos, a penalidade pode ser aplicada em dobro e consta também em resolução do TRE. Quem não apresentar a justificativa dentro do prazo pode ficar sujeito à multa e outras penalidades previstas na legislação. A recomendação é para o quanto antes procurar o cartório eleitoral e apresentar documentos que justifiquem a razão da ausência, atestado médico ou comprovante de situação de emergência. Voltamos com vocês.
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0: 6 horas e 24 minutos, enquanto as crianças grandes ainda esperam, né, o presente das eleições, as pequenas já pedem o delas, porque afinal de contas outubro chegou, as campanhas se intensificam na rede, se intensificam também na televisão. Mas como é que você faz essa consideração quanto ao presente que você dará no Dia das Crianças? Para refletir sobre isso, a gente está aqui com a Aparecida Oliveira, ela é psicóloga, né? E vai falar com a gente sobre como lidar com essa expectativa dos pequenos sem pesar no bolso. E agora, Aparecida, você tem um dilema importante, né? Porque tudo tem um preço diferenciado e a época é bem propícia, ela é muito esperada também pelo mercado. Mas é possível agradar sem ter que gastar muito? Bom dia.
9: Bom dia. Olha só, às vezes as pessoas acham que para criança o mais importante é o brinquedo, né? Uhum. Mas o brincar é muito mais importante do que o brinquedo. Então, nem sempre é com o brinquedo que você vai fazer aquela criança feliz. Muitos pais compram um brinquedo muito caro, o brinquedo que está na moda, mas o que aquela criança está querendo mesmo é mais uma participação, interação com os pais, do brincar. E eu pergunto a várias crianças, o que você prefere, ganhar um brinquedo ou ver os seus pais brincando com você? Uma brincadeira nova, um jogo de tabuleiro, inventar uma brincadeira, e eles sempre respondem, brincar com meus pais. Então, essa questão, a gente sabe que o Dia das Crianças é uma data comemorativa, mas também criada pelo comércio, né? Que, como tem Dia dos Pais, Dia das Mães, e fica essa expectativa, gera essa expectativa. Eu mesma, eu tenho 6 netos. Então, chega o Dia das Crianças, ele já sabe, essa semana já perguntaram. E aí, vó, o presente?
0: Vai ter,
9: eu digo, olha, já sabe. Dia das Crianças é lembrancinha, Natal é lembrancinha. Dia do aniversário, certo? Ganha um presente melhor porque é só o seu dia, não é de todos.
0: É exclusivo.
9: Então ele já sabe que essas datas é uma lembrancinha. Então o que é que acontece? Tem que usar a criatividade. Os pais têm que usar a criatividade nesse dia para agradar seus filhos e também agradar o bolso, né? Então, como eu digo, o brincar é mais importante do que o brinquedo. Uhum. Pode usar a criatividade, criar um brinquedo em casa, criar um jogo. A internet ensina um monte de coisa de brinquedos e brincadeiras que pode ser feito em casa.
0: Voltando até antigamente.
9: Bom, eu tinha meus irmãos na época de criança, eles mesmo confeccionavam os brinquedos deles. Isso. Pegava uma lata, fazia um carro, né? Pegava uma madeira, uma rodinha de rolimã, mandava fazer não sei aonde, que meu pai mandava fazer.
0: A sandália que quebrava, você fazia a roda.
9: A roda, né? do carro. A lata de leite, do óleo, fazia o carro, né?
0: Isso.
9: Botava um cordão na lata de leite, cheia de areia, você ia puxando. Isso pra eles era o máximo.
0: Verdade.
9: Então, assim, os pais precisam conversar com as crianças e fazer ela entender que cada um tem a sua... a questão financeira, assim, os pais não devem levar para os filhos, por exemplo, olha, o papai está apertado esse mês, não pode pagar energia, pode cortar a energia da gente, isso aí não, vai ser assustador para a criança. Ela ficar pensando, eita, vamos ficar no escuro, né? Mas o pai chegar para a criança e falar para ela, olha, o papai, a condição do papai não permite que vá no shopping e compre o brinquedo mais caro para você.
0: Certa vez a gente viveu isso em casa, estava perto de alguma data, não sei se era aniversário, não lembro bem se era aniversário ou dia das crianças, e aí a gente teve que trocar um eletrodoméstico, e a caixa do eletrodoméstico, é uma geladeira, a caixa do eletrodoméstico muito grande, e quando eu cheguei eu com pena de jogar aquilo fora, porque eu comecei a visualizar meio que um túnel, né, pra fazer do quarto delas, elas pequenas, pra gente montar as camas, revirar os colchões e fazer como se fosse uma cabana. Agora tinha que entrar pelo túnel que era a caixa, e foi a grande noite de brincadeiras. Exatamente. E com coisas antigas, necessariamente sem nenhum brinquedo novo, e acabou sendo uma atividade diferente. Quer dizer, a ideia da aventura com eles é muito mais significativa.
9: É muito mais significativa, porque você está criando memórias afetivas com aquela criança, sabe? É muito bom você chegar na sua fase adulta e lembrar, o meu pai mesmo, ele pegava um lençol, ele deixava a gente fazer isso, forrar na mesa e fazer uma cabana, ia todo mundo para debaixo da mesa, ficava ali brincando como se fosse uma casinha, né? Então, a gente usava muito essa criatividade. Fazer um dia diferente com essas crianças também, o pai hoje chegar para os filhos, os pais, né? E dizer assim, bom, a gente não vai hoje ao shopping, mas a gente vai inventar algo novo aqui em casa, vamos inventar uma brincadeira. Então, se as crianças já sabem ler, vamos brincadeira dedonha, com aquela fruta, animal, lugar, pessoa, objeto, né, que todo mundo interage. Se for criança menor, que ainda não sabe ler. Então, uma coisa que eu achava muito legal com meu pai, é que ele me ensinou, e até hoje eu acho o máximo, é que eu sei fazer aviãozinho de papel, barquinho de papel.
0: Por conta dessa
9: então, memória a gente afetiva. Pegava uma bacia de água, botava no meio da sala e vamos fazer barquinho de papel. Fazia todo tamanho, o grande, o pequeno, tava tudo. E ficava mexendo com a mão, aquela aguinha e o barquinho andando. E isso são memórias lindas que eu tenho da infância,
0: você,
9: sabe?
0: Você, como profissional, você percebe hoje em algum atendimento essa questão de família, quando tem uma criança que brinca mais com os pais e outra que não brinca, no comportamento dela, o desenvolvimento é diferente?
9: Olha, a gente sabe assim, toda criança, todo ser humano, precisa que suas necessidades emocionais básicas sejam atendidas, para que você se torne um adulto saudável, né? Então, o brincar, o lazer é muito importante para o desenvolvimento do ser humano, sabe? Você pegar os seus filhos no domingo, eu acho assim, que a praia ainda é um lazer que é mais em conta. Você pode ir para a praia, muitas vezes a pessoa faz, ah, eu não vou, não tenho dinheiro, não sei o quê. Faz um lanche em casa, leva pronto, vai na praia. O que as crianças querem é tomar banho, sujar de areia, sabe? E o pai interagindo ali com ela. Não adianta, porque assim, é o que eu digo sempre, não adianta o tempo que você fica, o importante não é a quantidade de tempo que você fica, é a quantidade que você, é aquele tempo mínimo, mas que você tira para se dedicar ao seu filho. Se eu vou na praia com ele, eu tenho que estar com ele ali, me sentar na areia com ele, fazer castelinho de areia, brincar. Para, precisa brinquedo para fazer um castelo de areia. Tem brincadeira melhor para uma criança do que estar ali com os pais. Meus netos adoram fazer piscininha na areia, sabe? Ficar ali sentado. E se você não tiver dinheiro para chegar na praia naquele dia para comprar picolé, sorvete, tudo que passar, mas leva um lanchinho pronto de casa, uma coisa que sai mais em conta. E se não puder ir para a praia, fica em casa, mas inventa um banho de mangueira no quintal. Eles adoram.
0: Você está recuperando aí que os valores, né, não estão nos objetos, né? Estão nos sentimentos e na presença, né?
9: Exatamente. E é aí que você vai criando essa questão das memórias afetivas, que isso é muito importante. São coisas que marcam. Muitas vezes eu pergunto assim, qual o brinquedo que um adulto hoje, eu pergunto, qual o brinquedo que mais te marcou na tua infância? Aí muita gente para assim, aí fala algum boneco, alguma coisa que você teve, que você gostou muito. Aí faz, bom, brinquedo eu não lembro, mas lembro da brincadeira, que eu e meus irmãos fazia isso, brincava de rodas. Você vê, crianças antigamente bastavam dar as mãos e fazer uma grande roda e aquilo pra gente era maravilhoso.
0: Pois é, eu fui num salão aqui, eu não lembro mais o nome, mas ele tem o ambiente, ele é muito grande, é um galpão. E a sensação é quando tem as festas que tem as aventuras, que eles têm que atravessar a ponte, né, que ficar pendurado, enfim. E é o ambiente, ele não tem necessariamente tantos brinquedos como deveria ter na parte do solo, né, só para os pequenininhos. Mas os maiores, que já tem muita energia, é exatamente essa ideia de interagir com a aventura que rouba a cena na festa, nas festas desse salão propriamente dita. Ou seja, de algum modo, a ideia da aventura sempre passa na cabeça da criança, né?
9: Sempre, sempre, sempre. E assim, brincar ao ar livre é muito bom. E faz bem também até para a parte cognitiva da criança estar ali, percebendo a natureza, ouvindo o canto dos pássaros, olhando as árvores, pisando na água. Água, uhum. A criança adora água. Toda brincadeira com água, para a criança é muito prazerosa. Com água, com areia, tem a questão sensorial de pegar, de muitas crianças usar até argila para fazer boneco, sabe? Eu mesmo, eu moro em casa, né? Eu adoro quando meus netos vão todos para lá e a gente inventa muita brincadeira. Vamos caçar inseto, até de noite mesmo, dar uma lanterninha, sair olhando ali no jardim.
0: Vagalume, né?
9: Vagalume, formiga mesmo, eles adoram aquelas catenguinhas, ficar caçando no jardim, sabe? Uhum,
0: botar no vidro, aí disse, não, vamos esperar aqui que vai acender a luz e o bichinho morre porque não tem furo nem para respirar.
9: Viu? Então, essa interação com a natureza é muito importante também para as crianças. Então, tem assim, mil ideias. É como eu disse, na internet mostra várias atividades que você pode fazer, várias brincadeiras que você pode fazer com a criança em casa, sem uso de dispositivos eletrônicos,
0: que é o melhor,
9: só com,
0: né,
9: brinquedos mesmo. Pegar uma caixa de sapato, sabe, transformar num carro, pintar, desenhar, vamos fazer um concurso de desenho, ver quem desenha.
0: Fazer instrumento, fazer bateria, tudo coisa,
9: nossa,
0: aproveitando coisa, né?
9: Pegar uma lata de leite, botar um plástico em cima, amarrar com uma borracha, pegar uma colher de pau da mãe emprestada e vamos tocar. Então tudo isso é válido, tudo isso é válido. Tudo
0: isso é isso aí, são algumas das ideias que a gente está provocando você para pensar aí também. Sim. Nesse dia tão importante que é o dia aí das crianças. E a Aparecida destacando, mais do que o presente, é a presença que também faz a diferença. Criança que brinca é criança diferente, Aparecida?
9: Totalmente, totalmente. A criança que tem essa questão do brincar, do lúdico, isso aí aguça mais a memória da criança, a parte cognitiva, que é pensamento, audição, atenção, tudo isso é estimulado através da brincadeira, do brincar. Então é muito importante. E o brincar com o adulto é muito importante porque criança... Tudo bem, criança, é maravilhoso a criança brincar com outras crianças, mas ela tendo essa preparação em casa, porque a criança que brinca com o adulto sabe lidar com ela, ensinar a criança a perder, a saber também que no jogo você nem sempre vai ganhar, nem sempre vai perder, que você... que o importante é participar daquela brincadeira, daquele jogo, tudo isso é importante. Então, o adulto, ele vai fazendo esse trabalho psicoeducativo para a criança, até para preparar ela para a vida. Isso. Porque através do lúdico, do jogo, da brincadeira, a gente vai educando também, psicoeducando essa criança.
0: Livro e conta a história, ainda está na moda?
9: Muito importante mesmo. A criança que na infância ouviu os contos de fadas, né, Cinderela, Branca de Neve... Isso aí também aguça muito a parte cognitiva da criança. Ajuda muito. Eu tinha um pai que ele lia muito, ele comprava coleções e coleções de livros pra gente. Então, se você perguntar, a minha ou qualquer um dos meus irmãos, como é que foi a infância, o que é que a gente lembra? A gente lembra muito do meu pai na cama de noite, deitar com a gente e pegar o livro de Branca de Neve, Chapeuzinho Vermelho, e ler aquela história e fazer as falas pra gente. E a gente imaginando, né, a Branca de Neve. Era uma coisa assim, que ele ia contando a história e a gente imaginando andando, a Chapeuzinho Vermelho lá pela floresta, andando com os docinhos. E o Lobo Mau nem assustava, era tudo muito engraçado.
0: Show de bola. É isso aí, gente. É uma reflexão diferente, tá? Para esse dia que tá chegando. E, obviamente, tem um apelo comercial, como lembrou aqui a Aparecida, a data em si, ela foi criada pelo comércio, né? Agora, o Dia da Criança é todo dia. Então, todo você vai dia. Fazendo uma construção aí diária, né? Desse convívio. Não com muito tempo, mas que o tempo que se tenha qualidade, obviamente, para que guarde memórias afetivas também em relação às crianças. Caso a gente tenha deixado explorar algo aí que você considere relevante, palavra final é sua, Aparecida. Por favor, fica à vontade.
9: Bom, então, o seguinte, é o que eu continuo... Eu quero fechar isso aqui dizendo a vocês que... como eu comecei, que o brincar é muito mais importante do que o brinquedo. Então, o tempo que você tem, dedique-se ao seu filho. Não precisa estar 24 horas brincando, que ninguém... Vai passar 24 horas brincando. Mas se você tirar 30 minutinhos, 15 minutinhos por dia para se dedicar àquela criança, de sentar no chão com seu filho, jogos de tabuleiro é muito importante, porque interage ali. Você pode jogar com vários componentes da família, né? Agregar ali. Isso é muito importante. Vamos jogar uma dama, um ludo, um dominó, sabe? E tem muitas crianças hoje que não conhecem esses jogos. Eu tenho todos eles no meu consultório. E quando eu atendo criança, que eu digo, vamos jogar. Vamos fazer, vamos jogar agora um brinquedo. E eles, a dama mesmo, eles adoram dama e muitos não conhecem.
10: Não conhecia.
9: Muitos não conhecem um dominó, minha gente. Olha assim, faz, que jogo é esse? É um dominó, olha. É assim que joga. E eles adoram, eles amam.
10: Esses dias, na prévia da eleição, eu estava com um rádio pequeno, que ele é solar, né? Mas é um rádio, é pequeno. E aí eu entrei com ele ligado na conveniência para comprar alguma coisa e botei para passar o Pix lá. Aí tem dois irmãos e o pai do lado. Aí daqui a pouco o pai disse... Você permite que o meu filho tire uma foto com o seu rádio, porque eles nunca tenham visto um rádio pequeno. Uhum. E eu disse, não, claro, tal. Aí eu disse, mas eles nunca viram um rádio? Aí eu disse, eu me lembro que eu, na minha adolescência, eu ia para o campo com meu pai com um rádio pequeno, mas eles são da geração que tudo é no celular.
9: Exatamente.
10: Aí eles não sabiam que naquela... Não, aqui tem um rádio. Antigamente tinha AM, agora é só FM e tal. E eles encantados, tirando todos com a foto, segurando rádio, que para a gente é algo tão simples. Então, uhum, tem coisas que eles precisam realmente reaprender, saber um pouco como foi a nossa história, até para criar vínculos também, sim, e irem se desenvolvendo, né? Então, uhum, esse é um recado muito importante para esse dia tão legal que é o Dia das Crianças. Aparecido Oliveira, psicólogo, hoje fazendo essa reflexão, voltando no passado também dela, né? Mas provocando você a criar coisas criativas com as crianças. Bom final de semana para você, boa semana para você e que venha aí um bom Dia das Crianças com todos os netos na sua casa lá, né? Sucesso!
9: Ok, obrigada.
10: Saúde! 6:38, hora de ir para um rápido intervalo, daqui a pouco a gente volta com a sequência do Jornal da Mix, lembrando que hoje é quarta-feira,

0: pouquinhos a série te pega, porque a trama é boa de verdade. A protagonista é uma atleta do remo que vê sua vida e a da sua mãe se despedaçar quando seu pai precisa fugir porque foi acusado de roubar milhões. As duas ficaram sem nada e ainda tiveram que se mudar porque ninguém mais queria saber delas. Quando a moça chega na nova escola, vai lidar com inveja, desconfiança, o passado assombrando e vai tentar praticar o remo num lugar que não tem time feminino. Logo no primeiro episódio, as coisas já esquentam bastante e, claro, tem a relação complicada com a mãe, aquele triângulo amoroso irresistível e a dúvida de com quem ela vai ficar. A série A Garota do Remo é deliciosa de assistir, tem um final bom e é da Netflix. Eu sou Diego Barone, apresentador da Rádio Mix, especialista e fã de filmes e séries, e comigo você não perde tempo procurando o que assistir no streaming.
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5: 6:42, 6:42 para você que acompanha aqui a nossa programação. Deixa eu ver aqui como é que tá o trânsito, a mudança na Avenida Fernandes Lima. Após o encontro Rotary Fernandes Lima, é possível perceber aqui um aumento do fluxo, né, pro motorista que nesse momento segue em direção à região central. Na leste-oeste, já próximo aqui a quem está subindo, né, sentido Farol, tem também uma ocorrência. Foi o cruzamento lá envolvendo o acidente com o motociclista, né? Às 6:43.
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5: Pois é, para você que está acompanhando o nosso programa, a Teca Nelma, ela concedeu entrevista à TV Gazeta falando sobre os compromissos que levará para a Assembleia Legislativa. Vereadora pelo segundo mandato, ela foi eleita deputada estadual com 44.619 votos. Teca afirmou que pretende levar à Assembleia Legislativa uma agenda progressista marcada pela participação popular, pelo combate à violência política de gênero e pela defesa dos direitos das mulheres. Em entrevista exclusiva à TV Gazeta, ela também relatou episódios de machismo enfrentados desde o ingresso na vida pública. Essa entrevista você pode acompanhar também nessa matéria da Gazeta Web, tem um link para a entrevista, tá bom? 6:43, agora vamos à participação do jornalista Moza Luna e o Boletim Integração.
6: Bom dia, estamos de volta com o Boletim Integração de hoje, ainda um pouco afônico devido ao resfriado. Estamos com muitas informações hoje de Penedo, temos informações de Japaratinga, Porto Calvo, temos também de Pão de Açúcar, Piranhas, Delmiro Gouveia e muito mais, um painel de informações dos municípios alagoanos do nosso Boletim Integração. Antes, vamos aos nossos patrocinadores. 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

0: 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Vamos às informações? Gente, olha só, o Instituto de Gestão de Políticas Públicas e Sociais, o GPS, em parceria com a Prefeitura de Penedo, distribuiu mais uma vez óculos para aquelas pessoas que fizeram exame oftalmológico e detectaram um problema da visão. O exame é gratuito, o óculos é gratuito, tudo numa parceria da Prefeitura com o IGPS, certo? Dessa vez, Penedo atingiu o número de 5.623 pessoas atendidas por esse programa. E o GPS faz um trabalho muito bonito também em outros municípios, distribuindo óculos, fazendo exames e também realizando palestras de qualificação profissional. Tá bem? Parabéns aí à turma do IGPS. Vamos agora a Japaratinga, no litoral norte, onde a vereadora Dani Pacheco hoje é considerada uma das lideranças políticas mais fortes do município. Deu uma expressiva votação aos seus candidatos e agora se consolida como um nome para a prefeitura em 2028 e com o apoio do governador eleito JHC. Porto Calvo, ei, Porto Calvo das traições, hein? A prefeita Veronica Exposto hoje está sendo questionada por não ter se empenhado na votação de seus candidatos. Pois é, recebeu aí um bom dinheiro de ISS referente a obras de pavimentação do município e foi ingrata com o governador Paulo Dantas e com o senador Renan Filho. E agora a discussão é 2028, onde a família dela, família Exposto, que tem agora também o Caíca Filho, né? O filho do ex-prefeito Caíca, que é pré-candidato em 2028, está preparando, o garoto está se preparando para disputar. Só que a sua tia, que é a atual prefeita, Eronita, tem um outro candidato, que também é da família. A briga vai ser feia. Mas como é uma terra de traições, vamos lá, vamos aguardar como é que vai ser a situação em Portugal. E Portugal sempre foi um reduto do MDB, que teve uma derrota muito grande, porque a prefeita, segundo as lideranças políticas, praticamente não se empenhou na busca do voto. Bom, vamos agora aqui a Pão de Açúcar, que vai realizar nos dias 10 e 11, certo? O segundo festival Canções e Sabores do Sertão. Aí, olha, já no final de semana, aproveita aí para se programar, tá certo? E em Piranhas, a prefeitura já está organizando o mês da criança, que começa hoje, quarta-feira, às 14 horas, no distrito de Piau. E aí segue aí para outros distritos, tá certo? E no centro de Piranhas, com a programação dedicada à criança, tá bem? E vamos a Delmiro Gouveia, vamos lá. Olha, Delmiro Gouveia, a SMTT vem realizando um grande trabalho e apreendeu várias motocicletas com o escapamento adulterado. Que barulho horrível. Isso está acontecendo em vários municípios. Eu até recomendo que seja feita uma operação a nível do Estado. É terrível esses escapes adulterados. Faz um barulho muito ruim. Bem, ficamos por aqui. Voltamos amanhã.
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2: Muito bem, 6 horas e 49 minutos, notícia nacional para você dentro da nossa programação. Tem aqui uma notícia de que após sair em desvantagem para Flávio Bolsonaro no primeiro turno, o presidente Lula definiu como estratégia calibrar seus discursos em relação ao STF e adotar uma postura mais dura diante das suspeitas que recaem sobre alguns ministros da corte. Na segunda-feira, numa demonstração da modulação de seus pronunciamentos, Lula falou em promiscuidade no STF e afirmou que é ele e não Flávio o candidato de antissistema na eleição deste ano. Ele é um cara do sistema e nós explicamos, precisamos explicar para a sociedade que esse é um grande defeito nosso e que estamos carregando uma coisa muito grave, que é a promiscuidade que ficou estabelecida na Suprema Corte Brasileira. É por isso que eu tenho falado de forma da reforma do Poder Judiciário, disse o presidente Lula durante reunião. Uma outra notícia que vem de Brasília é que, após perder a eleição para o governo de Alagoas, Renan Filho reassumiu o cargo de senador e ontem já fez um pronunciamento em defesa do fim da escala 6-1, utilizando a tribuna do Senado. O Senado iniciou essa discussão agora após a eleição por pauta do presidente Davi Alcolumbre. Há quem diga que o contexto político não favoreça a Lula nesse momento, em função dos senadores não terem mais a pressão, né, do próprio eleitorado no que diz respeito à possibilidade de, obviamente, ter mais pressão para aprovação dessa matéria. Alguns já estão mantendo aí o seu voto, mas só que a oposição está sendo orientada a não se fazer presente no plenário. E ontem, alguns dos defensores da medida praticamente estavam pregando no deserto, né? Porque o pessoal só registrou a presença no final do horário para não dar quórum também para essa discussão. Agora são 6:51. O primeiro turno, aí no último domingo, confirmou o cenário de forte polarização na eleição presidencial entre o senador Flávio Bolsonaro, do PL, e Lula, do PT. Na menor diferença percentual em um primeiro turno desde a redemocratização, as urnas registraram 47,3 para o filho mais velho do ex-presidente e 45,16 para o atual presidente da República. Os 7,81 restantes dos votos válidos foram pulverizados em presidenciáveis do segundo e do terceiro pelotão da disputa. Lula e Flávio agora se enfrentam num tira-teima à procura dos votos que não conquistaram na primeira votação do pleito, tentando reduzir abstenções, atrair os eleitores da terceira via e também aumentar os percentuais de rejeição do rival. Olha, sobre essa busca de votos, né, dos demais candidatos, a tendência, em função do que eles estavam propondo, do que eles estavam defendendo no processo eleitoral, é de que todos eles migrem num apoio para Flávio. Isso já aconteceu ontem com Ronaldo Caiado, que anunciou esse apoio. Aconteceu também agora com a União Progressista, que é a junção do União Brasil com progressistas, todos vislumbrando a possibilidade de uma vitória exatamente de Flávio no segundo turno, já estão se aproximando e anunciando também esse apoio. Essa tendência, ela já era esperada. A soma desses votos que estão fora aí do espectro de alcance do PT, ela já por si só já dão um percentual maior ao Flávio no segundo turno. Aí você pode estar se perguntando: então é diretamente feita a transferência de votos? Segundo os especialistas, não. Eles falam em tendência. Há quem queira votar nulo, há quem queira se abster, mas o fato é que esses 7% aí, eles estão sendo procurados também pelo PT e pelo Flávio. Flávio saiu na frente, conversou com Ronaldo Caiado ainda ontem, já recebeu o seu apoio. Caiado disse que é claro que a tendência mesmo era de apoio para o Flávio no segundo turno. Apenas Augusto Cury, que não quer conversa e não quer fazer acordo e barganha de votos para ter espaço no governo. O próprio Ronaldo Caiado, ao anunciar o apoio a Flávio, não deixou claro se fará parte de um eventual governo de Flávio Bolsonaro, caso ele vença as eleições. O fato é que a busca pelos votos que faltaram continua. Hoje Lula vai fazer uma reunião com influenciadores que foram eleitos parlamentares pelo PT e que tinham como principal ferramenta as redes sociais. Uma delas é a Ana Elisa. Ela tem 21 anos, é negra, jovem estudante de direito, é de uma cidade mineira e foi eleita sem sair de casa, praticamente só fazendo campanha pelo celular. Foi eleita com 524 mil votos em Minas Gerais. Ela é a segunda mais votada, porque o primeiro é o Nicolas Ferreira, com aquela explosão de votos ali, 3 milhões de votos. É muito voto que esse rapaz recebeu agora no processo de reeleição. Mas tem lá essa força, essa voz da oposição, da situação, que é a Ana Elisa. E o Lula quer se reunir com esses influenciadores para aprender com eles como é que eles conseguiram ganhar tanto engajamento nas redes sociais, ao ponto de conseguirem espaços também na política. Um deles também é o Pedro Rousseff. Ele é sobrinho-neto da ex-presidente Dilma Rousseff, foi eleito também deputado federal, vai participar dessa reunião com o presidente Lula. Depois da derrota para Flávio no primeiro turno, Lula fez reuniões, já várias, né, com os segmentos internos da sua campanha, mas a reunião mais tensa aconteceu com Sidônio Palmeira, ele que é o marqueteiro de Lula, foi trazido de Pernambuco, né, levado de Pernambuco para trabalhar com o Lula, depois de ter uma campanha muito exitosa ao lado de João Campos. O problema é que o João Campos, a diferença básica, né, do João Campos, é que ele já é da geração digital. Então, uma conversa com o João Campos, ela tem um tipo de rendimento que com o Lula. O Lula, você diz uma coisa, na hora H ele vai, fala outra, e aí quebra, né? Não vira meme, não vira os discursos. E o João era muito disciplinado, então é bem diferente, né, esse contexto e esse universo. Mas parece que agora os petistas abriram os olhos e acham que em 19 dias o Lula vai aprender tudo da rede digital e vai melhorar sua comunicação também com a juventude brasileira, utilizando esse suporte tão importante que são as redes sociais, né? O Lindenberg Farias, que é um deputado federal que tinha acusado o Alfredo Gaspar de estupro, ele se reelegeu e ele usa muito também as redes sociais. Quem também está ajudando no chamado Exército Pró-Lula é quem está tentando aí fazer exatamente algo diferente, é o Otone de Paula, ele que é um parlamentar e que domina muito, além do Janones, que também foi pego na prática de rachadinha, mas sabe usar as redes sociais pro Lula, pelo menos é o que está posto nesse momento, tá? Agora são 6 horas e 56 minutos, 6h56, tem aqui uma informação importante da Júlia Nunes, ela que é deputada federal eleita, ela foi eleita com mais de 70 mil votos e relatou episódios de fake news, pressão política e uma suposta sabotagem durante a sua campanha. Em entrevista à TV Gazeta, ela afirmou que sofreu ataques contra a sua vida pessoal e que encontrou eleitores com medo de manifestar-se publicamente a seu favor. Júlia disse que informações falsas foram utilizadas para questionar sua honra, sua família e a origem dos recursos empregados na campanha. Deram-me pai, deram-me marido, chamaram-me de mentirosa, tiveram pessoas que nem me conheciam colocando como se eu fosse uma pessoa corrupta. Tudo isso ela declarou nessa entrevista. A deputada eleita também contestou vídeos que relacionavam o fundo eleitoral recebido por sua candidatura a uma suposta mudança de posicionamento político, como se ela tivesse se vendido, né? Segundo ela, todos os candidatos a deputado federal do seu partido tiveram acesso ao mesmo valor. O meu lado é único, o meu lado é o da mulher livre, afirmou Júlia. Ela disse que nunca perguntou a posição política das mulheres atendidas por ela ao longo de 18 anos de atuação no enfrentamento à violência. A Júlia, aqui em Alagoas, ela é a maior voz, tá certo, contra o feminicídio e também a violência de gênero. E, consequentemente, na condição de advogada, ela foi conquistando esse espaço. TV Gazeta, informação sobre acidente no bairro do Farol, envolvendo motociclista. Vamos direto ao local. TV Gazeta relatando aqui, mostrando imagens do momento, um acidente envolvendo uma motociclista. A condutora está ao solo, a DMTT já se encontra no local, é no bairro do Farol, ainda não é possível perceber em que trecho, mas o fato é que a motociclista está consciente, foi um acidente com baixa velocidade, mas ainda assim ela precisa de atenção e nesse momento quem está fazendo todo o processo aí de articulação do trânsito é a DMTT. Ah, na esquina, perto da Praça Sergipe, é isso? Não reconheci ali o local, mas a motociclista se encontra ao solo e já obviamente sendo atendida ali uma assistência mínima por outros motociclistas, o socorro já foi acionado, a TV Gazeta está no local, a gente tentou o áudio, não conseguiu, mas fica esse registro. 6:59, a primeira hora do Jornal da Mix está chegando ao seu final. 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
10: Pergunta do Fernando, de São Paulo. É melhor usar a renda extra para investir ou primeiro usar tudo para quitar as minhas dívidas?
11: Fernando, se você tem dívida com juros altos ou dívidas que estão descontroladas, te afundando, né, cada vez mais, é melhor quitar logo essas dívidas aí. Por exemplo, se você tá com uma fatura estourada do cartão de crédito, cara, é mil vezes melhor você quitar logo essa dívida do que investir. Porque o investimento rende mais ou menos 1% ao mês. A dívida do cartão de crédito pode ser de 10% ao mês. 10 vezes pior que a rentabilidade do investimento, né? De que adianta começar a investir para ganhar 1%, mas ter uma dívida que tá te lascando 10% ao mês, né? Agora, se as dívidas que você tem são dívidas mais controladas, que não estão te prejudicando e que você tá conseguindo pagar de boa ali, aí você pode começar a investir para já ir montando o seu patrimônio. O ideal mesmo seria você usar uma parte da sua renda extra para investir e uma parte para quitar suas dívidas mais rápido, né? Isso é legal porque ao mesmo tempo que você vai estar investindo e montando seu patrimônio, você vai estar quitando mais rápido suas dívidas, e quanto mais rápido quitar as dívidas, mais dinheiro você vai ter para curtir e para investir mais ainda.
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0: Olha aí, 7:04 para você que acompanha aqui a nossa programação. Acidente aí na Leste-Oeste, né? Nesse momento, no final aí do percurso, faz com que o trânsito fique um pouco bem complexo para quem suba em direção ao bairro do Farol. Quem está na Via Expressa, Avenida Menino Marcelo, aumentou aqui também a fluidez, sentido Serraria, né? O encontro ali Serraria também com o Barro Duro, o trânsito está bem mais intenso. O mesmo acontece com a Avenida Fernandes Lima. Sentido centro, após o encontro Rotary Fernandes Lima, é possível perceber um aumento no fluxo muito grande para você, motorista, que segue também em direção aí à região central da capital alagoana.
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0: Muito bem, a gente está começando aqui a segunda hora do Jornal da Mix. Hoje é quarta-feira, dia da quarta previdenciária. Daqui a pouco, Valber Garrote conversa conosco aqui dentro da nossa programação para que você interaja também conosco. Fique à vontade, 981709808. Hoje o nosso assunto, ele vai envolver a questão da aposentadoria do microempreendedor individual, o MEI, né? O MEI e a aposentadoria. Quanto o microempreendedor ele precisa contribuir para ter direito aos benefícios do INSS? Você sabe? Pois é, então é importante você acompanhar. A gente vai estar com a Valber Garrote às 7:20 aqui também dentro da nossa programação, interagindo, tirando dúvidas aí com você, para que você também possa, né, a interagir conosco dentro da nossa programação, tá? Olha, tem uma informação aqui direto da internet a respeito sobre a derrota de candidatos da igreja que acabou reacendendo uma rixa entre as Assembleias de Deus, é o que traz aqui a reportagem. Um dia após o primeiro turno das eleições, o pastor José Wellington Júnior, líder da Assembleia de Deus, Ministério do Belém, comemorou a vitória dos candidatos indicados por sua denominação e aproveitou o discurso para mandar indiretas aos adversários. Andaram dizendo por aí que iam me ensinar o Ministério de Belém a fazer política, mas ainda bem que nós aprendemos com eles, porque nós elegemos e eles não, afirmou o pastor. Em declaração, segundo a apuração da reportagem, essa declaração ela teria sido direcionada para um outro ramo da Assembleia de Deus, o Ministério Madureira, que é liderado em São Paulo pelo bispo Samuel Ferreira. Enquanto o Ministério do Belém garantiu a reeleição do deputado federal Paulo Freire, do PL, e da deputada estadual Marta Costa, do PSD, o grupo de Madureira não conseguiu reeleger Cezinha e Oséias, nem emplacar os estreantes Elias e também o Rogério. É a informação vinda aqui da reportagem para você que acompanha a nossa programação. 7:07, hora de você ficar por dentro da política, mas agora com a participação do jornalista e blogueiro Edivaldo Júnior.
2: De hoje, a sabedoria, quando é demais, engole o dono. O prefeito de Arapiraca, Luciano Barbosa, é conhecido pelo seu estilo habilidoso, calado, só fala quando é necessário. Raramente dá uma declaração polêmica, raramente deixa escapar qualquer frase que não tenha sido friamente calculada. Bem, o Luciano Barbosa, eu já falei aqui algumas vezes na pré-campanha e antes da eleição, conseguiu um feito inédito de ter um pé em três canoas. Não sei como é que isso é possível, mas ele conseguiu. Ele, ao mesmo tempo, teve o filho Lucas Barbosa no palanque do JHC, ele teve o filho Daniel Barbosa no PP de Arthur Lira e terminou apoiando Renan Filho para o governo. Num acordo, dizem que teria aí implicado na ajuda aí eleitoral de apoios para o Daniel Barbosa a partir do grupo aí do Renan Filho. Seja qual tenha sido o acordo, tenha ou não tido nenhum acordo, mas é o fato que ao comemorar a vitória de Lucas, que agora é deputado eleito, e de Daniel Barbosa, que é deputado reeleito, o Luciano soltou uma frase enigmática. Abre aspas. Não contaram com nossa astúcia, disse Luciano, em meio a gargalhadas, e foi acompanhada nas gargalhadas pelos filhos. Bom, Quem é que não contou com a astúcia do Luciano Barbosa? O JHC, porque o Luciano fez um acordo para o Lucas ser candidato pelo PSDB, onde teria uma vaga quase certa na Assembleia, e isso se confirmou, e daria o apoio ao JHC? Não deu. O Luciano fez um acordo ali para apoiar o Renan Filho, levou o VLT, teve ali a sinalização de conclusão do Hospital Metropolitano, muitos investimentos do governo do Estado, e o compromisso era dar a vitória do Renan Filho em Arapiraca. Não deu. Em contrapartida, Daniel Barbosa, que teve 63 mil votos nas eleições de 2022, como bem destacou o Luciano no seu discurso, teve agora mais de 100 mil votos. E, claro, esses votos foram conseguidos com apoio não só do Renan Filho, mas de outros integrantes aí do grupo do governo. A pergunta que fica, e aí o Tancredo Neves deixa a lição, é se o Luciano Barbosa continuará sendo tão esperto assim nas próximas eleições ou se ele será engolido pela própria língua. Eu hoje fico por aqui, até a próxima.
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0: Bom, do ponto de vista de mobilização, se a articulação do Luciano passava primeiro por resolver, né, as pendências familiares, ele resolveu todas, né, conseguiu eleger os dois filhos de um modo geral. Agora, o impacto da derrota de Renan Filho para ele é considerado menor, porque ele está, obviamente, com mais da metade do seu mandato, de algum modo vai estruturar-se posteriormente para o processo sucessório, indicando algum nome forte. Célia Rocha já antecipou ontem que não marchará ao seu lado e que indicará um nome também forte para essa disputa e, consequentemente, Arapiraca vai continuar tendo visibilidade e, obviamente, muito destaque no cenário político, porque, afinal de contas, também tinha vice na chapa de Renan Filho e agora tem Célia Rocha na chapa de JHC, que vai ter protagonismo dentro do governo, conforme entrevista que ela concedeu também à TV Gazeta ontem e que você encontra a repercussão na Gazeta Web também já no dia de hoje, tá? Então a Célia deixou muito claro qual é o seu voto presidencial, é o voto em Flávio Bolsonaro, mesmo sem saber qual será a orientação do comandante aí do seu grupo político, que é JHC, mas eu creio que dentro do próprio espectro, né, de alianças que a incorporou também a esse processo, ela vai liderar um espaço político dentro do grupo, independente de falas que venham ser autorizadas ou direcionadas pelo próprio prefeito JHC. Até porque no primeiro turno ele optou pelo silêncio quando o assunto envolve a sucessão presidencial, porque, conforme ficou claro, ele também busca votos entre o eleitorado de Lula, ou buscou votos entre o eleitorado de Lula, para viabilizar também a sua eleição e consequente derrota do grupo MDBista. Então isso foi realmente algo que de fato, né, veio acontecer dentro do processo como um todo. Agora, sobre o que será Arapiraca no futuro, o fato é que o legado que ele está deixando para a gestão, ele é muito grande, né? E era exatamente quando abria-se ali o diálogo com os governistas, com o Renan Calheiros, com o Renan Filho, Arapiraca acabou entrando aí dentro de um roteiro de grandes obras estruturantes, né? A mais importante delas é uma obra de mobilidade que foi tocada justamente pela gestão de Renan Filho quando esteve à frente do Ministério dos Transportes e que vai marcar a história da cidade com certeza por ser realmente o maior investimento em mobilidade fora da capital já realizado aqui em Alagoas. Outra informação sobre política em Brasília é de que lideranças do PT e aliados de Lula acreditam que o apoio do ex-presidente Michel Temer, do MDB, a Flávio Bolsonaro no segundo turno envolveria um acordo para salvar o ministro do STF, Alexandre de Moraes. Eu não sei se você lembra, mas mesmo tendo muita afinidade com o presidente Lula, Alexandre de Moraes foi indicado por Michel Temer. Ele ganhou notoriedade quando salvou Temer de um grande, né, um problema pessoal grave, que foi o fato de ter vazado fotos da sua ex-mulher, ex-primeira-dama, por meio digital. Então, o então secretário de Segurança de São Paulo era o Alexandre de Moraes. E aí ele se empenhou, pegou a pessoa que estava extorquindo a futura primeira-dama e muito agradecido por esse gesto aí feito por Alexandre de Moraes quando o Temer era presidente, além de ter nomeado ele ministro para a sua estrutura de governo, indicou para o STF. Então, tudo começou com Michel Temer e as famosas fotos vazadas da ex-primeira-dama. Não sei se você sabe, Temer agora anda meio só, né? A esposa, o amor acabou, né? Então, um dos petistas aí que apontou o suposto acordo entre Temer e Flávio foi o advogado Marco Aurélio de Carvalho. Ele é coordenador da campanha do Lula em São Paulo e amigo pessoal do atual presidente brasileiro. Eu não sei se eu desaprendi a fazer política, mas diante do que foi a eleição dos senadores do PL, diante do que foi a mobilização do Flávio contra os passos dados pelo Supremo Tribunal Federal, eu acho que não vai ter acordo nenhum para salvar o Alexandre de Moraes. O acordo que ele vai fazer é o seguinte: se eu cair, cai todo mundo. Vai ser nessa linha, entendeu? Hombridade para renunciar, zero, entendeu? Porque a vaidade é maior do que qualquer outra situação. Quando eu comecei a fazer jornalismo, eu conversava com alguns jornalistas experientes, eles diziam para mim o seguinte, que o juiz pensa que é Deus, o desembargador tem certeza, não é? E o Supremo confirma, todo mundo é Deus, então quem manda é eles, é entre eles, então é assim de um modo geral, é muito poder, né, concentrado na mão de uma pessoa. Então, hombridade para renunciar, zero. E a vingança do PL vai ser porque condenou o ex-presidente Jair Bolsonaro e também as pessoas que participaram no dia 8 daquele ato translocado em Brasília, onde quebraram tudo lá no STF. Então, a vingança para cima do Alexandre, ela virá, tá certo, como um pratozinho frio, né? Porque vingança diz que é melhor depois, né? Um prato frio que se come depois. Então, Alexandre, eles estão chegando. Pois é, 7 horas e 16 minutos. Lembrando que na nossa quarta previdenciária, a gente vai estar falando sobre como é a aposentadoria dos microempreendedores individuais. Você sabe quanto você tem que contribuir para você garantir a sua aposentadoria? Pois é, os últimos governos petistas, eles fizeram muito incentivo, né, para a questão envolvendo o microempreendedor individual. Tem muita gente que fez adesão e agora a gente vai ter a oportunidade de saber do ponto de vista previdenciário como essas pessoas também podem estar amparadas, né, dentro do que é exatamente a estratégia para a sua aposentadoria. Você conhece? Você sabe detalhes? Não? Então fica com a gente. A gente vai estar conversando com a advogada Valbia Garrote. Ela vai trazer detalhes a respeito de como é possível planejar a aposentadoria também para o microempreendedor individual, tá? 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
3: Agora eu quero te indicar um filme clássico de ação e ficção científica de 1993 que entrou no catálogo do HBO Max chamado O Demolidor, que vai meio na contramão de produções futuristas e traz um futuro onde a humanidade finalmente chegou na tão sonhada paz, onde todo mundo se dá bem, todos são educados e o crime foi completamente erradicado. Bom, no passado, o policial Spartan, personagem do Sylvester Stallone, capturou um bandido casca-grossa chamado Simon, mas como ele matou reféns no processo, também foi condenado e os dois foram congelados vivos como punição. Aí anos se passaram e quando Simon consegue escapar da prisão de gelo, transforma a cidade num caos. E como a polícia não está mais acostumada com isso, eles resolvem descongelar o Spartan, o único capaz de parar o criminoso. É uma história doida, mas funciona. Esse filme é espetacular, tá? Adrenalina pura, com excelentes sequências de ação, sacadas inteligentes e muitas piadinhas curiosas sobre o passado. O filme O Demolidor está no HBO Max. Eu sou o Diego Barone, apresentador da Rádio Mix, especialista e fã de filmes e séries. E comigo você não perde tempo procurando o que assistir no streaming.
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0: 7:22, 7:22, tá? Pra você que acompanha aqui a nossa programação, estamos de volta aí nessa segunda hora do nosso programa. Falar aqui, o trânsito tava tão bem, de repente deu uma intensidade aqui na reta final na Avenida Fernandes Lima e a leste-oeste muito congestionada para quem vem exatamente do litoral em direção ao Farol, tá? Muita gente aqui no congestionamento, é o que indica o Google Maps, tá? 7:22.
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0: Olha, informação para você a respeito aqui também de um incêndio que aconteceu em Palmeira dos Índios, tá? O incêndio destruiu uma borracharia na madrugada de quarta-feira em Palmeira dos Índios, no Agreste de Alagoas. O estabelecimento fica nas proximidades do viaduto da BR-316. Segundo as informações iniciais, o fogo se espalhou rapidamente e uma grande quantidade de fumaça tomou conta da região. A vegetação nas proximidades também contribuiu para a propagação das chamas. Corpo de Bombeiros foi acionado, conseguiu aí controlar o incêndio. Casas próximas ao local não foram atingidas e ninguém ficou ferido. Quem está nos acompanhando pelo YouTube está tendo acesso a essas imagens, tá? A Guarda Civil Municipal e uma ambulância também prestaram apoio à ocorrência. Ainda não há informações sobre o que teria provocado esse incêndio, é a notícia que chega de Palmeira dos Índios. Agora sim, 7 horas e 23 minutos, já ao meu lado a advogada Válbia Garrota, ela é advogada previdenciária e a gente já vem antecipando para você informações a respeito de como o MEI pode programar a sua aposentadoria. MEI é o microempreendedor individual, tá? Quanto um microempreendedor ele precisa contribuir para ter direito aos benefícios do INSS? Válbia, bom dia.
9: Bom dia, Marcos. Bom dia a você que está aqui nos acompanhando na Rádio Mix. Então, Marcos, o que é que acontece? O MEI, ele tem um documento lá que a gente chama de DAS-MEI. E é lá onde ele paga a contribuição previdenciária dele, junto com outros valores que tem dentro desse documento, ele paga 5% sobre um salário mínimo. Essa é a base de cálculo e a alíquota de um MEI para poder contribuir para a Previdência dentro desse documento das MEI. Isso equivale, no salário mínimo de hoje, R$ 85,81,05. Se não me falha a memória, R$ 81,05. Então, é esse o valor que o MEI paga todos os meses para ter direito aos benefícios previdenciários. Mas é importante as pessoas entenderem, não é todo benefício previdenciário que ele tem direito. Por exemplo, o MEI ele só vai poder se aposentar por idade, pagando com essa alíquota. Tá? E a base de cálculo do MEI ela não muda, ela vai ser sempre um salário mínimo. Então, aquele que é MEI a vida inteira, ele já sabe qual é o valor da aposentadoria dele, um salário mínimo. Entende?
0: Então, de algum modo, essa construção que foi feita para o MEI, obviamente legalizando a sua atividade e garantindo contribuição, ela leva em conta de que necessariamente ele vai ter que trabalhar mais mesmo, né?
9: Sim, porque ele
0: só consegue... Para fazer essa compensação, né?
9: É porque, na verdade, é assim, ele vai ter que trabalhar mais, não é nem para compensar. Ele vai ter que trabalhar mais porque ele não tem outra regra de aposentadoria disponível para ele. É diferente dos outros contribuintes e dos outros segurados da Previdência que têm as regras de transição. O MEI só tem a regra de aposentadoria por idade. Mas, Valber, não tem o que ser feito aí. Tem. Toda regra no direito bom é isso. Tem sempre alguma exceção. Mas, entenda, qual é a lógica de você pegar e pagar? Se você, a base, como eu falei, nunca vai mudar. É um salário mínimo. Mas eu não quero me aposentar por idade. Eu quero me antecipar. Eu quero sair por uma aposentadoria de tempo de contribuição. Você vai pagar 20% em cima de um salário mínimo. O valor da aposentadoria é um salário mínimo. Entende? A diferença é, você paga 5% para ter a aposentadoria idade. 65, homem, 62, mulher. Uhum. E, não, eu não quero esperar, como você falou, demora mais, demora. Você pode pagar 20% em cima de um salário mínimo, mas você não sai de um salário mínimo. Então, qual é a vantagem? Você agora que nos ouve, qual é a vantagem? Se você é MEI, a vida inteira MEI, sempre pagou MEI, qual é a vantagem de você pagar 20% de um salário mínimo se só vai receber um salário mínimo e onde você pode pagar 5%?
0: Eu fico pensando na condição física, né, das pessoas de um modo geral. Para quem está sendo alcançado agora pela regra e fazendo esse recolhimento dos 5%, para a regra da aposentadoria está claro. Mas em relação a benefícios, se nesse intervalo ele sofreu algum tipo de lesão, está cobertado?
9: Tá. O auxílio, o antigo auxílio acidente, auxílio doença, que é o que todos nós conhecemos assim, que é uma incapacidade temporária, ele está sim acobertado. Mas o auxílio acidente, que é aquele que a gente já conversou aqui, que a pessoa volta a trabalhar, mas ficou com a sequela. Então, é uma indenização. Esse ele não tem direito. Por quê? Porque o MEI, ele é um tipo de segurado individual, porque ele não trabalha por conta própria. Então, ele é um tipo de segurado individual. Por isso que, enquanto segurado individual, ele é uma das espécies dessa categoria. Enquanto segurado individual, ele não vai conseguir ter o direito ao benefício auxílio acidente. Mas o auxílio doença tem. Salário maternidade tem. se ele precisar, por exemplo, vamos imaginar que ele sofreu qualquer tipo de acidente e não vai poder esperar a idade, né? Ficou inválido, a aposentadoria por invalidez também vai ter. Então, dos benefícios, auxílio acidente não vai ter. Uhum. Os demais...
0: Não faz prova de vida porque está em atividade. Então, a emissão de nota demonstra que está em atividade, né?
9: Assim,
0: teoricamente, não precisaria desse sentido.
9: Partindo do princípio, sim.
0: A aposentadoria é por idade, não vai ser pelo tempo de serviço. Tem essa exceção se sofreu alguma lesão grave. Mas, desde então, passando por todo o rigor que tem da perícia feita pelo próprio INSS.
9: Para a aposentadoria por invalidez, sim. Ele entra na vala comum, ele vai ter o processo igual, ele vai passar por perícia, tudo acontece.
0: Mulher, que engravidou, teve filho.
9: Salário e maternidade vai ter também. Agora é importante ver o seguinte, Marcos. Vamos imaginar aqui que alguém que nos escuta agora, ele, antes de ser MEI, ele tinha carteira assinada.
0: Certo. Quase sempre é assim, né? Porque pós-pandemia foi quando as pessoas perderam muito emprego, né?
9: Exato, perfeito.
0: Segundo os economistas.
9: Pronto, aí o que acontece? Essa pessoa... E aí, Valbel, ele trabalhou carteira assinada. Esse, no nosso exemplo hipotético, ele recebia mais do que um salário mínimo e ele não pagava 5%. E aí, como é que fica? Ele vai perder esse dinheiro? Não, ele não vai perder esse dinheiro. Esse dinheiro vai entrar no cálculo. Sendo assim, esse MEI, ele não vai sair pelo salário mínimo, ele vai sair pela média. Ou seja, a gente vai conseguir pegar e somar todos esses valores. Entende? Se ele é só MEI, não tem para onde correr. Uhum. O somatório é um salário.
0: O sistema não faria essa soma própria, né? O sistema não faria essa soma própria. Ele precisaria de uma intervenção jurídica?
9: Olha, eu digo que o governo federal como um todo, o INSS, ele tem essa campanha de que não precisa de um advogado.
0: Uhum.
9: Mas na prática, nós estamos vendo aí que houve um aumento significativo de benefícios negados. Então, é óbvio que é uma necessidade, mas eu não posso chegar aqui na rádio e dizer para os nossos ouvintes, vocês precisam, vocês têm que...
0: Só anda com advogado. Vai dizer que só anda com
9: advogado. Não tem que. Vocês têm a opção de fazer, mas a prática mostra que mais de 70% dos benefícios são negados. Mais de 70% dos benefícios.
0: Uhum.
9: Multiplique isso em milhões de pedidos que são feitos.
0: E aí você volta para o fim da fila, né?
9: Você volta e você zera o game. Você vai começar tudo de novo e aí você vai precisar, porque aí vem a negativa. Você não sabe, porque você não... As pessoas não são obrigadas a entender tecnicamente de previdência. Documento que falta, porque às vezes o INSS diz assim, abriu uma diligência. Tá lá, mas... É grego para muita gente. O que é essa diligência? Diz assim, que junto documento. Mas que documento? Onde eu vou buscar esse documento? Como é que de onde vem esse documento, entende? Okay. E como é que eu junto esse documento para que o INSS valide ou não? Então, assim, precisar espaço administrativamente para você entrar, você pode. Agora, que se você vai conseguir, a prática está mostrando que 70% dos casos são negados, então...
0: No caso do auxílio-doença, né, e obviamente que vai ser durante o período, né, curto, acredito que a pessoa possa estar vivenciando, a entrada é administrativa, essa é mais rápida, porque o direito é concedido de maneira mais imediata, mas também pode precisar de ação?
9: Então...
0: Com o advogado?
9: A notícia não é tão boa, porque, por exemplo, administrativamente isso demora.
0: Até para o acidente? Eu achei que esse era o mais rápido, exatamente, não, pela,
9: infelizmente,
0: pela demanda.
9: Infelizmente, não. Quando você vai entrar pelo o tipo do pedido, né? Um auxílio acidente, né?
0: Ou
9: um auxílio doença,
0: imediatamente,
9: né?
0: Imediatamente, né?
9: As pessoas, às vezes, ficam boas, voltam a trabalhar e não receberam ainda.
0: É mesmo?
9: É. E aí, o que é que acontece? Agora tem o que a gente chama de ateste médico. Resumidamente, você vai botar só para evitar a fila das perícias.
0: Certo.
9: Você bota os documentos, bem resumido para que as pessoas entendam. Coloca lá junto os documentos, exames, atestados, laudos, enfim. E aí vai ser avaliado isso de forma pela internet. E se for negado, você tem que, você pessoa que requereu, vai ter que esperar um prazo para poder você ingressar com um novo pedido. Então, aí, óbvio, se vamos fazer matemática rapidinha. Tu entra com um pedido, aí é negado assim 70%, só que aí você vai ter que esperar agora 30, 40 dias para novamente poder entrar com o pedido, porque você não consegue entrar mais com o pedido. Você, pessoa comum que está indo lá fazer o pedido, tem que aguardar passar esse tempo. não passa a impressão de que houve uma diminuição da fila, porque se você já foi negado rapidinho, só que você volta para o fim da fila, tem que esperar o prazo passar, os dias passarem para entrar com o novo pedido. Dá a impressão de que a fila diminuiu. A fila não diminuiu, a fila só aumenta. Essa é a grande verdade.
0: É, e aí a repercussão, né? Nas redes, né? Dificuldade de sobrevivência, né? Sem uma renda extra para poder cobrir isso. Você já está na luta como MEI, porque basicamente já não tem outros tantos apoios.
9: É você
0: apoios,
9: por você, né?
0: Pois é. É você por você, muitas mulheres, né?
9: Exato.
0: É, trabalhando, a autonomia de algumas mulheres para encerrar, inclusive, o ciclo da violência foi se tornar MEI também. E aí eu vou incorporar para essa conversa o fato dessa mulher, no caso, se ela for mãe atípica, né? Ela teve algum filho aí com alguma deficiência que exija mais da sua presença. É, existe algum tipo de amparo ou olhar diferenciado da Previdência para esse caso?
9: Enquanto ela está ativa, não. Diretamente a Previdência...
0: Só
9: se a criança...
0: O problema da criança também lhe dá algum, algum direito, né?
9: A criança. Se a criança precisa, a criança vai ingressar com um pedido e aí ela entrará com um benefício. Aí nesse caso, vamos imaginar que essa mãe ela é MEI e ela trabalha, então vai requerer aí algum benefício previdenciário.
0: Ela tem um mas filho autista mãe, e aí, aí ela precisa ter um custo diferenciado porque tem
9: esse... O custo vai vir de onde? O custo vai vir, por exemplo, a ajuda, de onde é que ela pode vir? Tem alguns tributos que são isentados para as famílias das crianças autistas, uhum. Existem algumas questões nesse sentido, a área tributária. Existem na área trabalhista, há uma diminuição da carga horária dessa mãe para que ela passe mais tempo com essa criança. Então, nas outras ramificações do direito, há alguns suportes, digamos assim. Mas vamos imaginar que é uma mãe atípica, né? Mãe de um autista, e ela não trabalha. Aí ela vai receber o quê? Não benefício previdenciário, mas um benefício assistencial, uhum. Que seria um LOAS. Então, tudo vai depender da condição dessa família, da forma como essa família foi estruturada, né? Se ela... Como você falou, ela trabalha e tudo. Então, vai precisar viajar. Existe, sim, aí uma diminuição no valor das passagens para essa família autista. Então, as pessoas precisam que têm filhos autistas, precisam entender quais os direitos e onde buscá-los. Não só previdenciário. Né? Existem, em outras áreas, essas possibilidades. Que, óbvio, vai ter que ser identificado. A criança vai ter que ser identificada, vai ter que ter documento demonstrando que ela é uma criança autista, que é o nosso exemplo aqui, e isso.
0: Essa parte de assistência é sempre, né, algo delicado, porque pode ser que a mãe já tenha aí o LOAS e, de algum modo, ela, de repente, pela necessidade, passou a ser MEI. Então, um direito não
9: aí
0: choca
9: não vai,
0: com o outro.
9: Vai chocar.
0: Vai chocar?
9: É, não vai poder.
0: Achei que acumulava.
9: Não vai poder, infelizmente, não pode. Para as pessoas que têm uma renda familiar, porque a renda familiar, Marcos, do LOAS, é uma renda per capita de 1/4 do salário mínimo. Então, se até 1/4, vamos imaginar que essa mulher, só ela e a criança.
0: É porque o governo acaba incentivando a pessoa também a não trabalhar, né? Porque se tiver uma rendazinha a mais, interfere o outro.
9: Exato.
0: E não quer dizer que é luxo, porque
9: não.
0: Quem vive uma vida com um aperto desse... Não é? Sem ter espaço para mais nada, é cuidar do outro, é cuidar do outro.
9: E aí ela, muito dinheiro essa criança,
0: e aí ela,
9: né?
0: Pensa numa possibilidade. Não, eu tenho uma possibilidade de ganhar uma rendinha aqui. Aí se o governo detecta o mesmo CPF, ela perde uma coisa.
9: A letra fria da lei diz, você só para renda, você precisa ter 1/4 de salário mínimo, renda per capita. Então vamos imaginar, se só é a mãe e essa criança, não fica 1/4, uhum. Né? Um quarto salário mínimo vai ficar metade do salário mínimo por cabeça, percebe? E não 1/4. Então, ela simplesmente não tem direito pela questão financeira, administrativamente falando. Essa mãe, ela pode ingressar com um pedido judicial e ela pode demonstrar, olha aqui, senhor juiz, apesar de ser MEI, eu tenho aqui, a minha despesa com essa criança é... E aí, demonstrar as despesas, eu gasto com fralda, com alimentação, com exames, com remédios, com deslocamento, com psicólogos. Então, assim, é um aparato muito grande que essa mãe precisa ter para cuidar dessa criança. Uhum. Então, se você leva esse pedido à justiça, demonstrando que apesar de ser MEI, eu tenho uma despesa muito maior. Então você entra, né, olhando as questões, estou falando só questões financeiras,
0: claro,
9: tá?
0: Claro.
9: É, olhando essa questão financeira, o juiz vai dizer, você se equipara a essa pessoa que a lei pede um quarto do salário mínimo. Mas é como você falou, é construído para que as pessoas não queiram trabalhar.
0: Pois é, então de algum modo, então você vai ter que ingressar, como é que o cidadão vai ser culpado depois,
9: você vai ter que ingressar na justiça, e na justiça demonstrando que apesar de ter isso, você vai ter essa despesa que é muito maior, aí o juiz vai dar. Mas isso tem um longo caminho. Eu estou resumindo a ópera, ela não é tão fácil assim, claro, tem toda uma documentação, tem todo, enfim.
0: Demonstração de prova, né?
9: Exatamente.
0: Porque muitas pessoas morando em casa de aluguel. Então, veja só, o próprio BPC Luas que vem é comida e aluguel.
9: Né? Marcos, eu vou além. É, para ter o BPC Luas, existem situações em que, se às vezes, quando vai a visita...
0: Técnica.
9: Domiciliar, a visita técnica,
0: como assistente, é o nome da... social.
9: Assistente social, obrigada. Quando a assistente social vai na casa, se tiver uma TV, ou se essa pessoa já tem, por exemplo, uma moto que está lá na garagem, não foi de agora,

0: Claro. Você pode estar passando por uma necessidade financeira. E naquele momento, naquele corte da vida, ele precisa de um aparato, de um benefício assistencial. Até para poder se reerguer, até para poder ir atrás de um trabalho. Pois e é. Aí o que é que poderia ser feito? Você vai ter, a partir daí, tantos meses, né, um período você vai para se inserir no mercado de trabalho. Depois você retira, porque o benefício é assistencial. Deveria ser temporário e não um benefício para fazer com que você fique quieto, parado em casa. As pessoas não evoluem, não estudam, não querem trabalhar. Porque se fizer, como você falou, eu vou ser cortado.
1: Fica estranho.
0: Não existe, né?
1: Total. Valve Agarrote, refletindo com a gente hoje essa questão envolvendo o MEI, a gente ampliou para o Loas, porque eu achei que podia somar e não soma, e por isso que ela fez questão de detalhar no final. Ela é advogada especialista em previdência, estará conosco na próxima quarta-feira, se Deus quiser. Até a próxima oportunidade, Valve.
0: Obrigada, pessoal. Beijo, Deus abençoe a todos.
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1: É isso aí, 7:44. Participação do nosso ouvinte, o Valmir. Ele identificou aí um trânsito anormal, pelo que eu entendi bem, é na ladeira Geraldo Melo, é isso? Fala aí, Valmir.
9: Bom dia, Marcão. Bom dia, Thaís. Bom dia a todos. Ladeira Geraldo Melo, Marcão. Trânsito intenso. Subindo e descendo.
1: Opa, então tá aí, né? Tá, economia boa, né? Trânsito pra lá e pra cá, tá todo mundo de carro, né? Eita, 7:40, quer falar aí, já tá falando e

0: Política, né? Mas é, tudo é política, né? Como diz a Maria Cristina. 7h45, vamos para mais informações com Rogério Costa, direto da redação.
1: Mais uma vez, nós estamos aqui no Jornal da Mix com informações direto à redação e à Justiça Eleitoral. O TSE está convocando eleitoras e eleitores de todo o Brasil para contarem sua experiência nas eleições 2026. Entre os dias 5 e 31 de outubro, está disponível no portal do Tribunal Superior Eleitoral a enquete Eleições 2026. Trata-se de uma consulta rápida, anônima, em que o cidadão poderá compartilhar a sua opinião sobre o processo de votação no primeiro turno. Com o lema "O eleitor no centro do processo", a iniciativa busca ouvir quem participou das eleições para entender como foi a experiência e algo que possa ser melhorado nos próximos pleitos. A participação é voluntária, feita pela internet e leva cerca de 3 minutos. Qualquer eleitor pode responder, independentemente da cidade onde vota. Quanto mais pessoas participarem, mais informações terá a Justiça Eleitoral. Portanto, o TSE está estimulando as pessoas a participar. Voltamos com vocês.
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0: 7h46, 7h46, durou 1 ano e meio, Valbe. Aquela ação foi 1 ano e meio. Estamos caminhando para 2 anos, por isso que estamos nessa expectativa aí, tá? Causas previdenciárias, quase sempre, elas demoram mais, né? Porque eles ficam contestando, resistindo, tem a contraprova, mas no final, se você tiver direito, é direito líquido e certo, não deixe de correr atrás, o que é fundamental, né? Agora tem que ser com advogado especializado em previdência.
3: Por favor.
0: Porque conhecer os corredores da previdência é fundamental, né? Então é assim que funciona, tá? Olha, informação para você que também está acompanhando aqui o nosso programa, aqui notícia destaque também dentro da nossa programação, é que a Prefeitura de Rio Largo, ela prorrogou por mais 180 dias a situação de emergência nas áreas afetadas pelo avanço de uma voçoroca na região da Avenida Teotônio Brandão Vilela, no bairro Mata do Rolo. As imagens estão na tela, é impressionante o que está acontecendo nessa região, o barro sendo comido, né, em forma de erosão. Essa decisão, ela foi tomada após o fim da vigência do decreto municipal publicado em abril deste ano. Segundo a Secretaria Municipal de Agricultura e a Defesa Civil, o processo erosivo continua ativo e ainda não foi estabilizado. Medidas como o isolamento e a interdição da área, e além da restrição de acesso e o monitoramento, continuam sendo adotadas para reduzir os riscos. A área, ela fica próxima a uma das principais vias de acesso ao município, com circulação de veículos e pedestres, além de residências, estabelecimentos comerciais, unidades de saúde e outros equipamentos urbanos. Com a prorrogação da emergência, o município deve manter as ações de prevenção e monitoramento, além de buscar intervenções estruturais para conter o avanço da voçoroca, é a informação que chega de Rio Largo. E agora, para quebrar o clima, a gente vai falar de futebol, é o esporte que pede passagem com Paulo Vinícius Coelho, PVC.
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4: Bom dia. Após 2 semanas e meia, o Campeonato Brasileiro volta a acontecer. Na Série A, com decisões na parte de baixo da tabela, o Internacional precisa ganhar do Corinthians e vice-versa. O Corinthians deve ter Yuri Alberto num pedaço do segundo tempo. O Internacional estreia o técnico Eduardo Batista. O Cruzeiro tem que ganhar do São Paulo para pensar em Libertadores. E o São Paulo precisa vencer em Belo Horizonte para não se meter na briga contra o descenso de novo. É o mesmo caso do clássico carioca entre Vasco e Botafogo. Aliás, Botafogo e Vasco, no estádio Nilton Santos, o Engenhão. Enquanto isso, o CRB joga contra o Atlético Goianiense para tentar de novo remar, subir, chegar perto da quarta colocação, pensar no acesso para a Série A, que ainda é possível, mas está cada vez mais improvável. Ontem, terça-feira, uma linda festa no Monumental de Nunes marcou a despedida de Messi. Argentina 3, Benin 0. Primeiro tempo terminou 0-0. Insistentemente, Benin tentava atrapalhar a festa. Messi chorou e a festa foi linda para marcar a despedida do maior jogador do século XXI. Paulo Vinícius Coelho, PVC, para Central Gazeta de Notícias.
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0: 7:50, para você que está acompanhando também aqui toda a nossa programação, Flávio, Bolsonaro deve usar Tarcísio para tentar virar o jogo em algumas áreas de São Paulo, tá? A informação é essa que chega para você. Dos 639 municípios em que Tarcísio Freitas venceu Fernando Haddad do PT na disputa do governo de São Paulo, 605 também votaram em Flávio Bolsonaro, da mesma chapa do governador para presidente. Outros 33 escolheram Tarcísio e o presidenciável do partido de Haddad, Luiz Inácio Lula da Silva. É nessas áreas que o governador Tarcísio pretende atuar junto com o Flávio e tentar reverter a situação também própria aí para o Flávio. Em Minas Gerais, a situação passa pela eleição do governador Cleitinho e Nicolas Ferreira. Eu não sei se você está sabendo, o Nicolas Ferreira foi o deputado federal mais votado do Brasil, 3 milhões de votos. É muito voto obtido lá em Minas e, consequentemente, chega com moral agora lá na Câmara, né? Então, como eles não têm segundo turno em Minas, a promessa é que o Nicolas Ferreira e o Cleitinho mergulhem de vez na campanha pró-Flávio e ajudem também o candidato aí do PL a obter mais votos que Lula em Minas Gerais. Dessa vez ele já ganhou, né? No primeiro turno ele já ganhou. E a tradição política brasileira informa o seguinte: vencer em Minas quer dizer que você pode também vencer a eleição no Brasil. A Lula tenta correr atrás do prejuízo, eu já tinha dito em algum dos blocos aqui. Ele vai se reunir hoje com influenciadores para levar um puxão de orelha, para aprender a ser um pouco mais digital. Porque o fato do Lula ser analógico e achar que está dizendo as coisas para só sair amanhã no noticiário, está saindo os cortes imediatos agora, é o que ele tem se tropeçado aí de uma só vez, né? Então hoje eles vão estar fazendo essa reunião aí com influenciadores de esquerda para tentar convencer o presidente de que ele precisa se modernizar. A primeira-dama Janja já confirmou reunião, presença na reunião. Então, significa dizer que o Lula vai ficar 50% de atenção para o povo que está falando sobre como usar redes e 50% a Janja dizendo: Mô, Mô, você está entendendo, Mô? E aí o Mô vai se atrapalhar todo. Porque quando ela fala, ele fica meio atrapalhado, né? Com o olho assim meio arregalado. Então, enfim, essa é a meta dele hoje. Vai ter essa reunião, ela, os influenciadores, o Lula e o Mo. Vai estar todo mundo lá. 7:53. Com essa informação, a gente vai encerrando o Jornal da Mix aí desta quarta-feira. Diga pra quem você ama: Mo, eu tô aqui. Eu vou embora. A gente volta amanhã, se Deus quiser. Até já.
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0: curtir numa boa. E aí, vamos fazer barulho nessa quarta-feira? Então vai lá, 11 983 408 mil. Pediu, a gente toca.
1: Oi, Rádio Mix, eu sou a Giovana aqui de São Paulo. Toca pra gente uma música do Coldplay, Viva La Vida. Valeu, um beijo.

0: 3401-408-000 pediu, a gente toca no volume máximo. Pede aí, vai!
1: Bom dia, Rádio Mix, aqui é a Virgínia de Goiatuba, Goiás. Manda Messi aí pra nós, Loli Yogi. Obrigado! 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

0: 11 98 3 4 0 8 mil. Rápido intervalo, na volta continua, pede no zap.
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0: é você. Vai lá, já salva na agenda do seu celular aí o Zap Mix 11 983 408 mil. Lembrando, gente, abuse de montão, grave seu áudio, não esquece de falar pra mim o teu nome e a cidade de onde você está falando, tá bom? Vai lá, 11 983 408 mil. Pediu? O seu pedido é uma ordem.
1: Fala, pessoal da Mix, aqui é o Oz, estou em São Carlos e queria ouvir Samuel Rosa, Rio Dentro do Mar. Abração!

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1: Mix 8h42, esse é o Pede no Zap, tocando só as melhores pra você curtir nesta quarta-feira. E aí, já mandou a sua mensagem aqui no Zap Mix? Ainda não?

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1: Mix 8h49, o que toca no Brasil e no mundo, você curte primeiro aqui no Pede no Zap. Esse é o seu canal para você participar ao vivo, participar de montão, oferecer para quem você quiser ou até mesmo curtir numa boa. Dá um abraço aqui para Ângela e o Paulo André. Tá curtindo a Mix nesse momento? Tá no carro, né? Valeu, muito obrigado pela audiência, muito obrigado pela carona. Para você que tá curtindo a Mix também, aí no Litoral Norte. Valeu, muito obrigado, viu? O João e também a Paula

0: 3028000. Pediu? É uma ordem.
1: Bom dia, Rádio Mix. Bom dia a todos os ouvintes. Falo aqui de Irati, Paraná. E gostaria de ouvir qualquer música do Rockset. Beijo!
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0: pela audiência.
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9: Mix 93 e atenção, motoristas. Pra você que segue pela Avenida Menino Marcelo, ali no Barro Duro. E aí você que segue sentido Avenida Rotary, Murilópolis, você vai ter um trânsito intenso na altura ali dos supermercados. Trânsito lento e congestionado agora.
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0: 9h27, você curtindo o Bruninho Mars, a Dismar, aqui no melhor mix do Brasil.
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2: E aí, o novo filme de Resident Evil, baseado na famosa franquia de games que já está em cartaz nos cinemas, é bom? Então, se você já jogou esse jogo alguma vez, vai reparar que tem algumas diferenças que podem incomodar, mas esse filme consegue reproduzir de forma brilhante a experiência de jogar Resident Evil, como a câmera em primeira pessoa, o personagem principal economizando balas, o que nos leva a quem nunca jogou. Se é o seu caso, não precisa ter jogado pra gostar, porque você vai encontrar um filmaço de terror de dar pulos na cadeira mesmo, com um visual incrível e criaturas muito bem feitas, e usa de forma inteligente alguns elementos da trama original. Na história, o entregador precisa levar uma encomenda ao hospital e no meio do caminho se depara com um surto de um vírus mortal, e aí é uma luta por sobrevivência. Apesar do roteiro surpreender, o protagonista podia ser mais interessante e o final vai dividir opiniões, mas eu recomendo o filme Resident Evil em cartaz nos cinemas. Eu sou o Diego Barone, apresentador da Rádio Mix, especialista e fã de filmes e séries, e comigo você não perde tempo procurando o que assistir no cinema ou no streaming.
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Mix 958, você curtindo Los Hermanos? Ana Júlia, vem comigo porque tem uma dica bacana pra você agora. 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

0: Otacílio. Trânsito lento e congestionado nesse momento em vários pontos ali da Ponta Verde. Já pra você que segue no sentido ao contrário, esse sentido aí é sentido Jaraguá, tá, gente? Sentido ao contrário, sentido Jatiúca, trânsito tá um pouco mais lento, porém tá fluindo.
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0: Curte aí, mais uma novidade na Mix. Jão, por você.

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0: 10h58, você curtindo o som do Raimundos. Continue aqui no Melhor Mix do Brasil. Na volta, tem as mais pedidas do ano de 2011.
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0: chamado The Romantic. Para assistir ao clipe, vai lá agora, radiomixfm.com.br.
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0: Mix 112 e atenção motoristas, para você que segue exatamente no bairro do Poço, pela Avenida Comendador Leão, vários pontos apresentando aqui congestionamento, hein, gente?
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0: Essas foram três das mais pedidas por você em 2011. A qualquer momento tem mais.
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0: Mix 1128, que toca no mundo inteiro e você curte primeiro aqui na Mix.
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2: Pergunta do Leandro, de São Paulo. Se você tivesse que cortar uma coisa do orçamento de um brasileiro hoje, o que, que seria?
3: Cara, é difícil falar uma coisa só, porque cada um tem uma realidade, prioridade diferente. Então eu vou dar três respostas, tá? Primeira, eu evitaria usar cartão de crédito, porque parece inofensivo, mas quando chega a fatura, que aqui no Brasil é em média R$1.500 por mês, ele pode se tornar o maior gasto dos brasileiros, né? Então foque em não parcelar as coisas. Isso é o que mais tá ajudando meus seguidores a saírem da pobreza. Segunda, eu prestaria mais atenção naqueles gastos pequenos relacionados às compras no débito automático. Sabe aquelas assinaturas, streaming, aplicativo, compra recorrente? Parece bobeira, mas se você tiver muita conta programada assim, pode engolir uma boa parte do seu salário. E a terceira resposta tem a ver com a alimentação, que é um dos maiores gastos dos brasileiros, tá? Você não precisa parar de comer, mas presta atenção nisso. Será que o mercado que você vai realmente é barato? Não vale a pena comprar tudo num atacadista ou por aplicativo? Aqui em casa, eu e a minha esposa estamos economizando uns 30% desde que a gente começou a fazer compra pelo aplicativo. Então, pode ser um item importante para você prestar mais atenção. A fatura do cartão, que é o que mais lasca os brasileiros, os pequenos gastos é o que muita gente nem percebe que está gastando, e a alimentação é uma coisa que pode dar para economizar sem abrir mão da qualidade.
4: Se você tiver alguma dúvida, manda uma mensagem para a gente no WhatsApp da Mix, 11 98340 8000, e me segue nas redes sociais, Primo Pobre no YouTube e arroba Eduardo Fieldberg no Instagram.
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0: Mix 11:58, fechando a sequência com Skank, Jack Tequila. Na volta tem o Top Mix, as músicas que você votou em mixfm.com.br. Fica aí.
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11: Mix meio-dia e 2, hora do almoço. E nesse momento, Avenida Fernandes Lima, nos dois sentidos, totalmente congestionada. Então, pra você que segue pela Avenida Fernandes Lima, se puder pegar um atalho ali, você tem eixo quartel e também tem o eixo Sepa. Porque pelas principais... Trânsito complicado na Avenida Fernandes Lima agora.
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0: 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Mix meio-dia e 20, a primeira posição ficou com ele, Marcelo Falcão e o Eterno Chorão Legado. E aí, você curtiu esse som? Continue votando em radiomixfm.com.br.
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0: Rubistank. Continue na Mix, depois do intervalo tem um Super Mix. 40 minutos de música direto, sem intervalo.
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0: Mix 1 e 1. E atenção, hein, motoristas. Trânsito complicado, congestionado, exatamente ali no poço, na rua Comendador Calaça. Se puder evitar agora, evita, porque tá congestionado.
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0: Mix 1 e 4, pra você muito boa tarde. A partir de agora, 40 minutos de música direto, sem intervalo, uma atrás da outra. Aumenta o som aí, vai.
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1: Mix 1:23, você curtindo 40 minutos de música direto, sem intervalo comercial, aqui no Super Mix. Você curtiu o som da Britney Spears e continua.
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0: Mix 2 horas em ponto, você curtindo o som do YouTube.
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2: Diego Barone de volta aqui na Rádio Mix. E olha, ultimamente eu tenho visto um monte de comédias românticas clichês e repetitivas. Quer uma diferente do convencional? Então assista A Hipótese do Amor no Prime Video. Uma estudante de doutorado solitária resolve fingir namorar com um professor pra ajudar uma amiga. Ele aceita porque tem também os seus próprios interesses. O problema é que esse cara é o mais odiado da universidade e tem o singelo apelido de Doutor Hostil. Então, obviamente, esse namoro fake vai gerar muitas situações embaraçosas, mas vai abrir também possibilidades para os dois, coisas que não aconteceriam se estivessem separados, entendeu? É um filme sentimental e divertido, gostoso de ver e com um roteiro surpreendente. Tem umas reviravoltas na sequência final que com certeza vão te impressionar. O filme A Hipótese do Amor é do Prime Video. Eu sou o Diego Barone, apresentador da Rádio Mix, especialista e fã de filmes e séries, e comigo você não perde tempo procurando o que assistir no streaming.
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0: Mix agora 4 para as 3. Hello King com Everywhere, Only We Know, Summer Only Know. Já já a gente retorna. Tem muito mais aqui na Mix. Segura rapidão, a gente está de volta.
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0: Mix agora 3:02, está no ar mais uma edição do Super Mix. 40 minutos de música sem nenhum intervalo. 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

0: Essas foram três das mais pedidas por você em 2006. A qualquer momento tem mais. 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
1: Pergunta da Caroline, de Recife. Primo, recebi um aumento. Agora eu queria saber de você o seguinte: qual seria a porcentagem que deveria ir para melhorar a minha vida e qual para investir?
2: Carol, parabéns pelo aumento e pela pergunta. Normalmente, quando alguém ganha um aumento, só pensa em subir o nível e gastar mais. Mas o que faz a gente enriquecer não é o aumento do nosso salário, é o aumento do nosso patrimônio. Pensa comigo, você pode ser uma pessoa sem patrimônio nenhum, ganhando 3 mil, 5 mil ou 20 mil. Não é o seu salário que define sua riqueza, mas o seu patrimônio. Então, a dica que eu dou é a seguinte: sempre que você quiser aumentar seus gastos, aumenta também seus investimentos. Se você fizer isso, mesmo que você gaste mais, você vai ficar cada vez mais rica, porque ao mesmo tempo que você tá gastando mais com lazer, curtição, você tá investindo mais e aumentando seu patrimônio. Essa é a fórmula perfeita para você nunca voltar para a pobreza. A maioria dos jogadores de futebol que ganhavam muita grana, hoje estão na pobreza, porque não souberam equilibrar os gastos com os investimentos. Se tivessem feito isso, hoje estariam ricos, com milhões investidos e vivendo uma vida muito boa, mas só torraram a grana sem investir nada. Então, você pode gastar mais, você merece, mas não tem uma regra ou um percentual exato de quanto você tem que gastar e investir. O importante é sempre aumentar os seus investimentos para garantir que, mesmo subindo o seu nível, você nunca volte para a pobreza e fique cada vez mais rica.
3: Se você tiver alguma dúvida, manda uma mensagem pra gente no WhatsApp da Mix, 11 98340 8000, e me segue nas redes sociais, Primo Pobre no YouTube e @EduardoFeldberg no Instagram.

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0: Mix agora 4h32. Olá, Mariah Carey com We Belong Together. Já já a gente retorna. Tem muito mais músicas aqui na sua tarde de quinta-feira na Mix. Se liga. Já já a gente tá de volta nessa quarta-feira. Segura.
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6: Mix agora 5 e 3. Começando mais uma edição do Top Mix e as mais pedidas.

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1: Mix agora 5:11, vamos dar uma pausa nas mais pedidas para voltar ao ano de 2013. Robin Thicke com Blue Red Lines. Você lembra dessa? Então mata a saudade agora.
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0: 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Mix agora 5h22. Rolou aqui Messi Loliaga. A segunda foi o Jota Quest, o descobridor dos sete mares. E acabou. 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
0: 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E se você, assim como eu, é fã do Linkin Park, se liga só, um dos integrantes da banda, o Joe, revelou que eles já estão trabalhando no novo disco. Segundo o membro do Linkin Park, a banda saiu em turnê, tirou um mês de folga e já voltou aos estúdios para gravar um novo álbum. Para saber mais do Linkin Park, radiomixfm.com.br, cola por lá, tem tudo sobre, inclusive, o novo trabalho que vem por aí do Linkin Park.
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0: É, Caco, hoje é dia 7 de outubro. Falta muito, mas muito pouco pro ano acabar.
2: Falta, né?
0: Voou, não voou?
2: Voou muito, cara.
0: Não, daqui a pouquinho a gente vai ver bolinhas de Natal.
2: Não, na verdade eu comecei a ir em alguns supermercados, eu comecei a ver inclusive panetones. Eu falei, será que eu já compro um panetone?
0: Então, cara, a gente já começa a ficar meio doido, né? Mas sabe, olha que coisa doida, né? Na segunda-feira a gente falou sobre saúde, né? Que eu voltei a treinar e tal, e eu tô impulsionando a galera também a vir comigo nessa. Porque assim, a mente que faz a gente desistir, né? E se a gente ficar treinando por conta do corpo, a gente não vai conseguir chegar a lugar nenhum. Porque o corpo, ele é a consequência de uma mente. Uma vez a Nutri falou pra mim assim, Giz, ah, você não consegue perder o que você ganhou em 30 e poucos anos em uma semana. Então, o que te faz desistir é talvez não ver o resultado imediato. Mas hoje, pegando o gancho dessa reflexão, já indo pra reta final do ano, a gente não vai falar sobre saúde. A gente vai falar sobre atitudes, porque atitude. A gente precisa melhorar em muitas coisas e o tema de hoje tá demais, não tá, Caco?
2: Tá demais e aquela coisa, né, que a gente vai escutando os mais antigos falarem, né, falar assim, olha, Giza, na sua idade, oi, a coisa era tão mais tranquila, mais leve, porque uma coisa que eu percebi que toda pessoa que é mais velha fala pra mim, é que quanto mais velho você fica, mais rápido o tempo passa. Você já percebeu isso?
0: É, eu acho que a gente começa a fazer muita coisa, né? E, aliás, a mesma coisa todos os dias. Isso dá a sensação que o dia passou rápido. Você já reparou que quando você faz coisas muito diferentes, o dia dura mais? Mas a nossa repetição o tempo todo, no trabalho, na rotina, em casa, faz a gente sentir que o tempo tá passando mais rápido. De repente tá também. Então, galera, o tema de hoje vai de encontro com alguns pensamentos, objetivos e metas. A gente quer saber o seguinte, o que você não pode adiar mais? Manda pra gente no arroba mixtudonamix, manda no meu no giza.com, porque hoje a gente vai receber Jota Quest aqui no programa e a gente vai falar sobre o lançamento do álbum Dance Enquanto é Tempo, que vai de encontro com o nosso tema de hoje. Dance Enquanto é Tempo.
2: É
0: o que ainda dá tempo pra esse 2026, hein?
2: Dá tempo, sabe do quê?
0: Do quê?
2: Da galera colar no nosso canal do YouTube. Duvido. É lógico que dá tempo, cara. Então faz o seguinte, ó. Você não tá dirigindo, tá aí de bobeira, tá com o celular na mão, tá na frente do computador, entra no YouTube, digita arroba mix, tudo na mix, digitou, apareceu no nosso canal? Aí é fácil, mano. É só você clicar lá em inscrever-se e ativar a notificação e colocar a gente na resenha. Porque enquanto toca a música, enquanto tá no intervalo, a gente continua aqui, né, Gi?
0: Isso, e a gente quer você junto com a gente aqui no youtube.com/mixtudonamix. Vem fazer parte da nossa família. Gente, esse YouTube acabou de nascer. A gente ganhou um canal pra chamar de nosso. Porém, tem poucas pessoas lá. A gente tá até chamando a nossa galera de graminhas, porque assim, não tinha nada. Agora já tem as nossas graminhas lá, mais de 5 mil inscritos, e a gente quer você também. E claro, siga a gente no arroba mixtudonamix e vamos falar sobre isso. Quero saber de você. Manda no arroba mixtudonamix, no meu também, no giza.on.
2: Oi, me segue lá também, então.
0: Ah, o Caco Grandino.
2: Dá essa moral, cara.
0: Arroba Caco Grandino é o nosso apresentador.
2: Sou eu.
0: E é o seguinte, dance enquanto é tempo. Fala aí, o que não dá pra adiar mais? Um encontro? Um jantar? Um encontro em família? De repente, fazer uma viagem com a pessoa que você ama muito?
2: Pedir desculpa pra alguém.
0: Pedir desculpa pra alguém. O que mais, Caco?
2: Deixa eu ver. Falar alguma coisa que você tá querendo falar?
0: Pra alguém.
2: Lógico, pelo amor de Deus, veja lá como você vai dar essa notícia.
0: Exato, é.
2: Então, colocar uma pessoa no mundo, dar plantada aqui, começar a plantar gente,
0: exato.
2: Vamos fazer isso?
0: Exato, o que não dá mais tempo de adiar? Conta pra gente, esse é o nosso programa de hoje, vai ser bem especial. Daqui a pouquinho, Rogério Flauzino com a gente aqui na Mix. E queremos muitas, mas muitas metas para serem cumpridas até o final desse ano. Vambora, gente, dá tempo ainda, vai.
2: Dá, ô, lógico
0: que não dá mais pra adiar. Inclusive, manda áudio pra gente, ó, não adia mais.
2: Não, pelo amor de Deus, não adia mais. É, cara, você tá demorando demais. Por que não mandou ainda,
0: manda!
2: Cara?
0: Manda!
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1: Mix, são 6h11. Que reflexão agora que aconteceu aqui nos estúdios da Mix. Nossa!
2: Que reflexão, hein?
1: Que reflexão com o cara!
2: Meu, é tipo assim, quando eu tô aqui com dois mineiros, cara. É impossível que essa resenha
1: não vai explodir. Eu sou do sul de Minas.
2: Santana da Vargem.
1: Perto de Alfenas,
3: nossa,
1: cara.
3: Você
1: tá maluco.
3: Você falou isso pra mim. Bicho, mas não é possível.
1: Mas
3: esse
1: é muita,
3: mundo
1: muita...
3: é pequeno demais.
1: Mas é pequeno demais.
3: A ilha de Santana da Vargem.
2: Ih, ó, vai começar Santana o diário. É pequeno demais. Ei, é trem bom, coisa
1: cadê,
2: boa.
1: Cadê o café com pão de queijo?
3: Cadê o queijinho?
1: Sabe, porque um dia feliz o quê?
3: Às vezes é muito raro.
1: E hoje a gente tá falando exatamente disso aqui no programa, né? Rogério Flauzino tá com a gente. E, cara, a gente pegou ali o gancho, né, de tudo que vocês estão vivendo, o Jota Quest em clima de comemoração. Inclusive pra falar aqui, ó, de Descobridor de Sete Mares, essa parceria, né,
3: tá
1: que vocês fizeram.
3: Tá
1: bombando a programação. Jota Quest e Tim Maia.
2: Cara, lembra que a gente fez aquele react ontem do 50 Cent?
1: Lembro.
2: Aumenta aí.
1: Ó. O quê? Ah, bombas...
2: É impossível, cara.
1: Ah. Ó a vibe, ó a vibe, ó.
2: Meu Deus, o corpinho não para.
1: Cara, que delícia essa vibe, né?
3: Eurovisão, né? Meio disco, né? Funk, disco funk.
1: Ó. Pois bem, cheguei. Rogério chegou na casa.
2: Sempre à vontade.
1: Ele tá à vontade.
4: Na verdade, eu sou
1: é
4: assim.
1: Isso mesmo. Rogério, você viu que a gente pegou um tema de hoje bem inspirado, né, no que vocês estão fazendo, os meninos do Jota Quest. Dance enquanto é tempo. Quantas coisas a gente deixa pra depois, a música para, né, o tempo acaba e a gente fala, por que eu não fiz, né?
3: É tempo de fazer isso. O Dance enquanto é tempo é o nome da música do Tim Maia, que foi a primeira música do Tim Maia que a gente gravou. Lá no primeiro, por causa dessa música, a gente teve que falar com ele, ficou conhecendo ele e começou a nossa história com o mestre. Pouco tempo depois, um ano e meio depois desse primeiro contato e alguns pequenos encontros, o Tim faleceu.
1: Nossa.
3: E aí, naquele momento, nosso último encontro com ele foi no Planeta Atlântida, a gente tocou no mesmo palco, fomos assistir o show, ele falou da gente e tal. Conversamos naquele dia, no dia seguinte também, e aí, dois meses depois, ele faleceu. E desde aquela época a gente fala, a gente precisava fazer uma homenagem pro Tim Maia, precisa fazer um disco pro Tim Maia, precisa fazer alguma coisa pro Tim Maia. 30 anos se passaram, o nosso primeiro disco, que tem Dança Enquanto é Tempo, tá fazendo 30 anos do seu lançamento. E a gente falou, o que nós vamos fazer agora? Ah, vamos lançar o disco de novo? Não, você até pode lançar, mas é o mesmo disco, vamos gravar ele de novo? Pô, mas o legal era aquele disco que a gente fez, hoje nós vamos fazer outro, não é aquele, com as mesmas músicas. Não, cara, vamos fazer aquele disco do Tim Maia? Vamos homenagear o cara que foi um dos, né, um dos nossos padrinhos, dos faróis aí da nossa caminhada e tal. Todo mundo topou parar na hora, fomos, já começamos, o PJ começou, foi produzir o disco. Nas férias ele começou a fazer as demos e de repente aí o disco tá aí. São 16 faixas, 16 clássicos do Tim Maia, releituras nossas para essas músicas e tal. Chamamos um monte de convidado especial. Já tá, essa já é a segunda de trabalho oficial, mas a gente tem vários videoclipezinhos com os Garotinhos, o Carlinhos Brown cantando Que Beleza. A Negra Ali tá cantando essa. Tony Tornado e o filho do Tony Tornado. Tony Tornado tem 96 anos.
2: Caramba.
3: Cantando Sossego.
2: Qual é o segredo?
3: Não, é inacreditável.
2: É um garotão.
3: Ele tem 96, não é 86, é 96 anos. Cantando e tal. Com a gente, ele teve há 30 anos no disco 1, ele tava. Ele tinha 66, agora ele tá 96.
2: Caraca.
3: Fez. Temos Tiaguinho cantando Réu Confesso. Então, esse disco, o conceito desse disco é exatamente Dance Enquanto é Tempo. Não deixe pra fazer depois o que você pode fazer agora. A gente tá pra fazer isso há muito tempo e o Jota entrou numa fase que é o seguinte: vamos fazer o que a gente ainda não fez.
1: Boa! Né?
3: Assim, coisas que a gente gostaria de fazer e ainda não fez, que a gente poderia ter feito, vamos fazer, cara, porque a gente não sabe o que vai acontecer.
1: E do nada, né? Acaba e para tudo.
3: E esse conceito é o seguinte: por causa desse conceito, tá nascendo mais um projeto. Que é um desdobramento do álbum do Tim, que é uma ideia que a gente tem há 1000 anos também, que é fazer uma festa show. Então vai acontecer agora, dia 12 de dezembro, no Rio de Janeiro, e dia 19 de dezembro, aqui em São Paulo, lá no Surrai, nós vamos fazer as duas primeiras festas. Festa show que chama Segue o Baile.
1: Segue o Baile.
3: Jota Quest toca Tim Maia.
1: Nós vamos, né, Caco?
2: Com certeza.
1: Vamos pro Brasil também,
2: com
1: né?
2: Certeza.
1: O Brasil tá convidado também,
3: e, ó,
1: né?
3: Os ingressos começam a ser vendidos sexta-feira. A gente lançou isso ontem. Porque a gente sabia que a gente ia passar por aqui. Falou, lança logo esse livro pra poder falar lá amanhã pra convidar a galera.
2: Posso falar? Mineiro é safo demais, cara.
1: Mano,
2: né?
1: O mineiro,
2: sabe
1: ele come o quê?
2: Ele come quieto, mas ele é estrategista. Porque ele já mandou essa agora, da festa, que agora o Jota Quest vai ter uma festa pra chamar de sua.
3: É, uma festinha.
2: E pra
3: uma
2: convidar
3: festinha.
2: A galera. Só que ele já deu spoiler e falou, ó, é dia 12. 12, dia 19, dia 12 lá no Rio de Janeiro, dia 19 de dezembro aqui em São Paulo, no Surrai. E as vendas vão abrir quando? Sexta-feira?
3: Sexta-feira agora.
2: Sabe qual que é essa estratégia?
3: Quinta, né?
2: Sexta. É pra bugar a tiqueteira, é pra travar.
1: Ah, é pra bugar a tiqueteira, vambora.
3: Quem buga a tiqueteira chama NX0.
2: Não.
3: Esses bugam
2: já tá com essa.
3: Buga, sim, que eu sei.
1: Bom, dança enquanto é tempo, que não dá pra adiar mais. Tem áudio aqui, vamos ouvir? Vamos com a gente, Rogério?
3: Vamos.
1: Ouvir aqui a galera também? O Brasil fala, vamos lá.
0: Boa tarde, galera da Mix.
1: Oi.
0: Boa tarde, Giza. Boa tarde, Caco. Boa tarde, Yas também. A gente quase não lembra de mandar uma boa tarde pra Yas aí, mas fica aí meu abraço.
2: Aê!
0: Yas, e meu boa tarde pra ela. É, quero um abraço também do Rogério Flozinho, sou muito fã. Ainda hoje estava ouvindo
2: o Jota
0: Quest. É, duas coisas. Primeiro que a Giza falou aí que tá fazendo as mesmas coisas, o tempo passa depressa, e fazendo coisas diferentes, o tempo passa mais devagar. Eu não concordo muito, porque quando você vai viajar, você tá numa rotina totalmente diferente do que você tá fazendo, e o tempo voa. Você não vê. Eu acho que realmente é a rotina nossa, dessa vida corrida, que faz com que isso aconteça, ou é realmente a idade que vai chegando, ou os dias estão passando mais rápido mesmo, não tem outra explicação. Né, por conta dessas mudanças de horário de verão aí, tá cada vez passando mais rápido. É, eu acho que não dá pra adiar pra mim, né? Pra mim, na minha vida, eu acho que é os meus estudos. Né? Eu sempre tô querendo estudar, sempre tô querendo estudar mais, mas fico procrastinando, e ainda, pra piorar, ainda eu tenho TDAH. Então eu acabo procrastinando cada vez mais, mas eu sei que é uma coisa que eu não posso esperar mais. Valeu, galera da Mix, um abraço.
1: Valeu, meu amor.
2: Valeu,
1: mas
2: garoto.
1: Eu quis dizer no sentido de, tipo, eu falei pra ele que quando a gente viaja, a sensação que a gente tem é de que o dia durou mais, é porque a gente faz mais atividades. Fazer as mesmas todos os dias dá uma sensação que, sei lá, o dia passou e você não fez nada, né? É nesse sentido de aproveitar a vida, sair da rotina.
3: É, tudo, cara, é lógico que a gente tá querendo sempre, quando a gente classifica a coisa como trabalho, então parece que tem um negócio assim, por isso que a indicação, né, da gente tentar trabalhar com alguma coisa que a gente goste bastante, mesmo que a gente não ganhe tanta grana, ou que a gente, né, não tenha tanta folga, é bom, porque o trabalho é diversão também, é emoção, é coisa toda. Isso é uma coisa boa pro cara na decisão. Pô, vou trabalhar com um negócio que eu não gosto, vai ser, porra, não sei o quê,
1: você
3: vai ganhar mais grana. Pô, mas então essa é uma... eu acho que é uma questão assim na vida de todo mundo.
1: Assim,
3: por isso que eu não acho muito justo, muito certo, a cobrança que se faz muito... Eu acho que, pelo menos quem estuda, né? Faz a escola certinho, depois você entra na facul. Você tem que decidir, sair do vestibular, falar assim, o que, que eu vou fazer da minha vida? Muito jovem, com cara com 18, às vezes tem que decidir que faculdade que vai fazer e tal. Eu acho que isso tem acontecido muito cedo.
2: Sim.
3: Na vida do
1: cara. Né?
2: Talvez teria que ter um espaço dele sair do colégio.
3: O cara viver mais coisas e tal. Eu comecei com música muito cedo. Comecei com 12. 12, 13 anos, já tava cantando à noite. A minha paixão pela música, ela aconteceu muito cedo. E aí, depois eu fiz faculdade, fui trabalhar, mas aí a música foi dando certo. Eu tive essa ilusão, né? Graças a Deus deu certo e eu vivi. Mas eu sei que muita coisa, que muitas paixões nascem na infância e adolescência. O cara tem que sacar isso. Cara, eu amo fazer isso. Então foca nisso, saca? E
1: foca.
3: Vai nessa.
2: Cara, o Rogério, ele falou uma coisa que... Eu acho que o ímpeto que te movia quando você era criança... Você sentia que era uma coisa inexplicável? O porquê que você ficava tão
3: inexplicável?
2: Eu falei isso outro dia pra Gi, cara. Eu pegava o violão, ficava ali trancado num quarto e tocando, e pegando revistinha, aprendendo música do Jota Quest, inclusive. E aquilo era uma coisa que eu não sabia o porquê. Eu só sabia que eu não podia parar. Sabe? Aquela
3: não,
2: coisa
3: era
2: de
3: uma
2: faça
3: coisa...
2: agora, começa
3: exatamente.
2: Agora.
3: Eu acho assim, e aí eu tive um apoio dentro de casa, assim. Isso é muito importante. Às vezes os pais, cara, têm que ficar ligados. Porque os talentos, os primeiros talentos, contam demais. E você tem que ficar de olho. Pô, meu menino desenha bem. Pô, esse menino é curioso pra tal coisa.
2: Joga bola bem.
3: Olha, joga bola bem. Incentiva, cara. O cara gosta. Você vê que o cara gosta.
1: Os sinais
3: incentiva.
1: Aparecem,
3: Porque não é que o cara vai virar um jogador de futebol famoso, não sei o quê, mas só do cara encontrar uma coisa que ele ama, isso tem um peso e um valor absurdo. E a gente, às vezes, vê... Eu conheço histórias de pais que incentivam o filho até uma certa idade. Depois dessa ideia, ó, acabou a brincadeira, agora você vai trabalhar, vai fazer alguma coisa. Porque esse negócio aqui é coisa de vagabundo. Acontece muito com a galera da música, a galera do esporte. Falou, bicho, negócio de jogar bola aí. Não, a bola, o futebol até que não, porque, né?
2: Porque
3: quando o menino é bom de bola,
2: já
3: a família
2: sabe,
3: já começa
2: cedo,
3: a olhar,
2: né,
3: pro cara. Falou assim, ó,
2: o primeiro olheiro
3: a gente
2: família,
3: pode,
2: né,
3: ficar rico com esse menino.
2: Com certeza.
3: Mas não são todos os trabalhos.
2: Não.
3: Mas o que eu acho que eu queria deixar assim, é, os talentos das crianças, dos filhos, eles estão ali, cara. A gente tem que ficar de olho, porque às vezes tá ali o negócio. E exato. A gente fica querendo inventar a roda de botar o cara pra fazer um trem que às vezes ele nem gosta
1: tem
3: tanto.
1: Nada a ver.
3: E rola uma pressão, assim.
1: E o seu filho não é você, tá, gente? Tem que deixar. Tem que deixar o filho ser o que ele quiser ser. E você tem que só perceber isso e impulsionar. Claro, agora.
3: Guardando sempre as devidas proporções, né, cara? Da condição financeira que a família tem, da onde
1: exato.
3: Que, como é, tudo o que a gente consegue proporcionar pro cara.
1: Ó, agora a gente vai pro intervalo, só que antes, vocês já ouviram falar daquele ASMR?
2: ASMR?
1: É um negócio de som.
2: Ah, sim, que a galera fica fazendo as coisas
1: agora.
2: No microfone, vai.
1: Vamos lá, gente, vai. Fazer um ASMR junto com o Rogério Flauzini e com
2: liga.
1: O Caco.
2: Vai lá.
1: Vocês assim? Aí no carro vão ouvir o que eu estou fazendo. É só barulho das coisas, quer ver como é que funciona? Ah. Rogério, valendo, tá?
3: Aí eu tenho que adivinhar?
1: Ó, o pessoal que tá ouvindo o programa sem trilha, sem... Ó. Tô abrindo.
3: Opa. Peraí, tá abrindo o negócio.
2: Eu tô achando que isso pode ser um prêmio?
1: Peraí, ó.
2: Olha.
1: Tirando o pacote.
2: Peraí, posso sentir o cheiro? Deixa eu ver.
3: Aí acerta.
2: Deixa eu ver.
3: Sentir o cheiro, acerta.
1: ASMR.
2: Olha, que coisa gostosa, cara.
1: Pera que agora tem o último som disso pra ir pro intervalo. Peraí. Não, é muito da hora, cara.
2: Deixa eu ver.
1: Nossa. O que é isso, Caco Grandino?
2: Ah, não vou falar. Quer que eu fale?
1: Claro. Ah, então antes do intervalo.
2: Uma camiseta linda do
1: é
2: Jota.
1: Minha.
2: É sua?
1: Jota Quest Tim Maia.
2: Olha, é que eu não enxergo de longe.
1: Meu
2: que
1: Deus, essa camiseta essa aí, linda.
3: Não é do Tim Maia ainda. Não, essa aí é
2: Who the Fuck is Jota
1: Quest. Who the Fuck is... Mano, eu amei.
3: Isso aí é lá da Paranoide, da lojinha do PJ, que tá fazendo camisetas relacionadas com música, com rock, com vários artistas. E ele fez essa camiseta, tá bombada. Na lojinha do Jota, porque a gente viu, tinha com o Mick Jagger, tinha com o Kate Richards.
2: Uh-huh.
3: A gente falou, faz uma do Jota, mano, bombou. A galera tá amando essa camisa. Todo
2: já
3: mundo.
2: Já virou aquela camisa meme, né?
3: Virou, cara. Todo mundo
2: quer usar.
1: Vamos fazer o seguinte, vamos presentear os nossos ouvintes
2: agora,
1: com essa camiseta?
2: Bora.
1: Então, beleza, tá valendo a partir de agora essas duas camisetas. Então, se você não viu essa camiseta, nem precisa ver. É linda. Só isso que eu te digo. Deixa chegar na tua casa, qualquer coisa você não consegue entrar na live, não tem problema. Só concorra. Como? Muito simples. Participando do programa, vamos trocar uma ideia, o que não dá pra adiar mais. E aí você vai mandar no final do áudio ou no youtube.com/mixtudonamix. Eu quero a camiseta do Jota. No Instagram só? Então só vale no Instagram, @mixtudonamix. Vai lá no nosso Instagram, manda um áudio, participa do programa e manda.
2: É em áudio
1: eu
2: também,
1: quero,
2: né?
1: Camiseta do Jota. Valeu.
2: Tá fácil, hein?
1: A partir muito de agora.
2: Ó, mas tem que mandar, eu quero a camiseta do Jota, tem que já mandar uma braba aqui do nosso tema de hoje, hein?
1: Exato.
2: Não é só
1: aí.
2: Ficar aqui só pedindo o prêmio, não, mano.
1: O que não dá mais pra adiar? Participa e ainda pode ganhar a camiseta do Jota. Ela é muito da hora, eu já quero participar. Sabe o que não dá mais pra adiar?
2: O quê?
1: O break comercial.
2: Ih,
1: eu quero a camiseta do Jota!
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0: 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Hoje a gente tá reflexivo aqui no programa, viu? Tamo falando uma parada assim que vai de frente com tanta coisa que a gente acredita e que a gente não faz, né? Tamo falando de coisas que não dá mais pra adiar. E se você voltar lá em janeiro, provavelmente você deve ter colocado como meta guardar um pouquinho de dinheiro, fazer pelo menos a reserva de emergência. Só que aí a realidade do brasileiro às vezes é muito difícil, a realidade da sua vida também, da nossa vida, né? E aí não sobra no final do mês. Mas será que existe um valor mínimo pra gente começar? E é tarde pra começar agora, Fabi. Excelente noite pra você. Ou dá pra adiar mais um pouquinho?
1: Não dá pra adiar não, Gisa.
0: Boa.
1: Hoje o tema calhou certinho com o tema do programa, né?
0: Sim.
1: Não dá pra gente adiar. Muita gente tem dificuldade. Eu quero boa noite pra você,
0: noite.
1: Pro Flauzino, pro Caco. A gente tem dificuldade mesmo de fazer essa reserva, né? Mas assim, Gisa, não tem um valor mínimo, tá? Isso depende muito da rotina financeira de cada um, né? Mas se a pessoa não começar a guardar, ela nunca vai conseguir
0: Exato.
1: Montar essa reserva, não é verdade? Então, a minha sugestão é a seguinte: dá uma olhada aí quanto que você pode economizar por mês. É 100 reais? É 50 reais? É 300 reais? Definido isso, aí quando entrar o dinheiro do seu pagamento, já separa esse dinheiro para não correr o risco de você gastar com coisa supérflua. Você falou isso esses dias, né? O boleto eu, né? E pouco a pouco você vai conseguir sim montar a sua reserva de emergência, viu,
0: Gisa? Nossa, e isso é muito real. Eu falei nesse episódio, vou falar de novo. O dinheiro da origem, ele vai fazer você crescer. O dinheiro do final, não necessariamente, porque às vezes sobra 300 reais, 100 reais, você vai falar assim, ah, não posso guardar, sabe por quê? Imagina, só sobrou isso, agora da origem, você já vai pegar isso, já vai guardar, e daqui a pouquinho você vai se empolgar e vai guardar cada vez mais. E mesmo que essa reserva aí não seja grande, gente, tá tudo certo, ela pode ajudar a enfrentar algum perrengue na hora que você menos esperar, não é, Fabi?
1: Exato. Exatamente. A nossa recomendação, Gisa, é que a reserva de emergência tenha de 3 a 6 meses do seu gasto mensal. Então, por exemplo, se você gasta 3 mil reais por mês para viver, a reserva precisaria ser entre 9 e 18 mil reais. Mas a gente sabe, né, que para muita gente vai demorar um pouco, né, para juntar esse dinheiro. E nesse meio tempo, pode acontecer algum perrengue. Por exemplo, quebrou o seu carro e você depende dele para trabalhar, para levar as crianças na escola. Então, se você tem a reserva de emergência, tá tudo bem, porque aí você usa esse dinheiro que está guardado para consertar o seu carro e depois começa a montar a sua reserva novamente. 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
1: Mix 1135 de volta por aqui. Eu sou da Taylor Swift, Long Live. Gente, estamos falando aqui o que não dá pra adiar mais. E agora há pouco eu falei com a Fabizinha, né, Eduardo, da sua conta. Ela falou pra você começar a fazer sua reserva de emergência ontem, agora. Guarda quanto você puder, 10 reais, 20 reais, 30 reais, o importante é começar. Mas diz, ah, não tá sobrando nada, mas peraí. E aquele financiamento que você tá pagando 3 carros, 4 caminhões, 50 motos, isso é real, não é, Donato?
2: Boa noite, Mix!
1: Boa noite!
2: Seus maravilhosos!
1: Tem que tirar da onde dá, não é verdade?
2: Tem que tirar da onde dá.
1: Mesmo,
2: tem que tirar da onde dá.
1: Onde
2: eu
1: tá
2: tava
1: pagando?
2: Eu tava comentando que o Bom Acordo, que é essa empresa que a gente fala da revisão de financiamento, ela tem mais de 10 anos. 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
1: Mix faltando 20 para as 7, gente. Aproveita. Rogério Flauzino tá aqui. Estamos falando do novo trabalho aí de Jota Quest com Tim Maia. Tá valendo uma camiseta. E para você concorrer a essa camiseta, presta atenção. Você vai mandar um áudio agora no arroba Mix Tudo na Mix, né?
2: Exatamente. Você vai contar pra gente o que você não pode mais deixar pra amanhã, cara. Que você tem que começar a fazer hoje. E aliás, eu dei uma olhada aqui nas DMs do Mix Tudo na Mix.
1: Tá bombando?
2: E tá bombando muito. Então, assim, se você quer muito essa camiseta, quer muito participar, corre, porque o programa já tá indo pra reta final, hein?
1: Exato. E é o seguinte, você vai participar falando que não dá mais pra adiar antes de 2027 e no final vai falar: eu quero a camiseta do Jota Quest. Ou do Jota, já tá ótimo, já tá concorrendo. A gente volta já já. Tudo.
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0: é fácil, extremamente fácil pra você e pra todo mundo que tá ouvindo a gente no Mixtudo no Brasil inteiro.
1: Ainda
0: cara.
1: Mais com o Rogério Pauzino aqui, né?
0: É.
1: Então vamos?
0: Agora.
1: Dá play nos áudios?
0: Por favor.
1: Com esse som bem de fundo aqui, ó. Vamos lá, o que não dá mais pra adiar.
2: Oi, Giz, oi, Caco, oi, As.
0: Olá.
2: É um prazer estar falando com vocês. Eu sou o Júnior, sou de Montes Claros, Minas Gerais.
3: Ó. Oh.
2: E queria parabenizar o Jota Quest por representar tão bem Minas Gerais.
3: Ah, oh, querido, obrigado.
2: Hoje eu faço 25 anos e eu queria não só mandar um abraço para todos vocês, mas perguntar pro Rogério Flauzino o que ele faz para eu também chegar aos 54 em forma. Abraço.
3: Ei, garoto, ó, em primeiro lugar, parabéns para você. Muita saúde, muita energia boa. Adoro Montes Claros. A galera de Montes Claros, você é muito jovem, talvez você não saiba, mas o seu pai, sua mãe, deve ter visto, me visto cantar num boteco, quando eu me chamava Rogerinho de Alfenas.
0: Rogerinho de Alfenas.
1: Rogerinho, demais, cara.
3: Rogerinho, só faltou... banda de Alfenas.
0: E seus teclados.
3: Seu pai e sua mãe devem ter visto isso.
1: Incrível, né?
3: Porque Montes Claros é uma cidade que eu gosto muito, porque Alfenas é uma cidade de muito estudante. E muita gente de Montes Claros estuda em Alfenas. Então, quando chegava as férias, eu ia, como eu era famoso em Alfenas, e o povo de Montes Claros todo me conhecia, eu ia para Montes Claros cantar lá com o meu amigo tecladista, meu irmão também. Mas o meu amigo tecladista, que era o Marcão, que era de lá. Então, a gente passava as férias em Montes Claros, ganhando dinheirinho e tocando nos botecos da cidade, que a gente era famoso e a gente era de fora. Quando o cara é de fora... É melhor quando o cara...
0: Você era um forasteiro.
3: Eu era um
0: de
3: forasteiro. É. E aí eu fiz muito show lá.
1: Você tinha quantos anos nessa época?
3: Eu tinha...
1: Bem novinho, né?
3: Bem novinho, 19 anos, sei lá.
1: Que top.
3: 18, ficar... 19, 20, por aí. 20, por aí.
1: Vamos lá, mais
3: e assim,
1: alto.
3: Ele perguntou o que eu faço pra manter a forma. Cara, eu tenho... Desde os 30 anos eu vou à academia, corro e tal, não sei o quê. De vez em quando eu paro de ir, mas eu volto sempre e tal. Eu acho que esses... 30 anos de academia, 30, 20, sei lá, 20 e poucos anos, fizeram a diferença, porque senão a gente não aguenta esse tranco nosso de subir no palco e cantar.
0: Não aguento, mas ele só não tá contando uma coisa aqui, que é leveza no trato e alegria
3: leveza
0: o tempo
3: no
0: todo.
3: Trato?
0: É.
1: A alma, né? Uma alma leve.
0: Se uma coisa que você nunca vai ouvir é eu falar, o Rogério tava bravo naquela hora.
3: Às vezes eu fico.
0: Não, mas você fica assim, até o grau 2.
3: Mas eu procuro... agir na, levar na leveza mesmo e essa coisa de a gente deixar o estresse tomar conta, isso é uma coisa também, quando eu fiz 40 anos lá se vão 14 até os 40, eu nunca tinha ido a me cuidar até espiritualmente eu ia, eu fazia reiki, fazia algumas coisas, mas não era uma coisa profunda. Ali com 40 eu fui pela primeira vez num psiquiatra, num psicólogo. Comecei a fazer terapias, comecei a entender que existem muitas coisas que a gente sente que tem tratamento, sabe? São coisas psicológicas e que existem profissionais hoje que podem ajudar a gente nessa parada. Então, às vezes, o cara vive estressado, não sabe? Pô, eu vivi estressado, porque eu trabalhava pra caramba, né? E a gente, né, gosta de uma farra, tal. Então, eu dormia mal, comia mal, fazia tudo mal. E queria ficar bem, não dá, cara. Então você tem que você tem que se cuidar, você tem que dormir bem, você tem que se alimentar melhor, você quer fazer isso, você tem que tratar, você quer ter um bom condicionamento físico, vá à academia, vá treinar,
1: e ponto, né?
3: Vá fazer, porque a gente quer a coisa e nunca a coisa não vem, cara. Você tem que se cuidar.
1: E agora?
3: E aí a coisa espiritual também é muito legal. Eu tenho duas pessoas que me ajudam muito nesse sentido, entendeu? E tem que rezar, tem que ter fé, tem que acreditar para respirar, né? Quando
1: cara,
3: tiver estressado.
1: Receita do Flauzino.
0: Anota que o Flauzino não é eterno,
3: não, cara.
0: Ó,
3: e eu, até os 40, eu era muito desleixado para tudo, assim. Depois eu comecei a
0: entrar no prumo mesmo.
3: Buscar realmente caminhos bons.
0: Ó, o Rogério tava falando de farra. Eu lembrei de uma história. O Jota e NX0 que eu vou ter que contar, mas vamos de áudio.
1: Bora.
4: Oi, Caco. Meu nome é Lucas, então. O que não dá pra adiar mais é a minha transição de carreira. Tipo, eu amo o que eu faço, sou apaixonado pela minha profissão. Mas, infelizmente, minha profissão tá muito desvalorizada e eu não tô mais aguentando fisicamente e nem mentalmente trabalhar com o que eu trabalho. Muito embora eu seja apaixonado pelo que eu faço.
0: O que você faz?
4: Então, esse ano eu tenho que começar uma transição de carreira. Mesmo que eu continue no que eu faço por amor, mas por menos tempo e trabalhando em outra coisa pra conseguir uma renda legal. E é isso. Fala, eu sou professor. E eu quero a camisa do Jota Quest. Valeu, galera. Boa noite.
3: Garota.
1: Achei que ia embora sem contar pra gente a profissão, mano.
0: Uma das profissões mais, assim, sagradas.
3: É, mano.
0: Que existem.
3: Mais importantes. Meu pai e minha mãe. Minha mãe é professora de português e literatura a vida toda. Mamãe faleceu.

0: aconteceu faz 10 anos. Deu aula pro sul de Minas inteirinho, inclusive pros filhos, pra mim e pros meus irmãos. E meu pai é professor de patologia, dava aula pra odontologia, medicina, não sei o quê, é dentista também. E muitos tios meus são professores, então nós somos de uma cidade que o produto interno bruto de Alfeiras veio muito.
1: O mercado, né?
0: Vem muito da coisa da educação. E eu fui criado com cheiro de mimeógrafo dentro de casa. Então é uma profissão muito importante. Semana retrasada, tava rolando uma greve dos professores lá em Belo Horizonte, não sei o quê. E meu filho ficou sem aula, porque os professores estavam em greve. E ele ficou meio assim, aí fui explicar pra ele, pra sua mãe, aliás, sua avó, seu avô são professores e tal, não sei o quê. E os professores é a profissão que mais tinha que ser bem remunerada. Porque ela tá ensinando a gente. Ensinando a gente a levar pra vida.
2: Também, né?
0: Ensinando a gente a ser vida. Dando um complemento que às vezes pai e mãe não dá.
2: Exato.
0: Então, assim, esse povo tinha que ser number one, cara. E a gente vê um descaso absurdo no Brasil com a educação, com professor, com não sei o quê. Que é, né? É o retrato dessas coisas que a gente tá vendo. Não queria nem entrar nessa seara, porque a gente tá, no meu ponto de vista, a gente tá encaminhando pra uma parada muito estranha. Mas, enfim, cara. Eu sou professor, assim... Acima de tudo, a valorização dos professores é uma coisa muitíssimo importante.
2: Ó, antes de ir embora, porque o programa já tá acabando, a gente não falou sobre as 16 faixas de Jota Quest e Tim Maia. Então, teve uma pergunta aqui, Rogério, que eu achei sensacional. Mas a gente não vai responder essa pergunta de um jeito muito simples, não. A gente vai passar por tudo. O ouvinte mandou o seguinte: Rogério, qual foi a música do Tim Maia que você mais gostou de gravar? Porém, a gente vai responder com um game muito louco. Essa ou essa? Caco, pega aí na página, bloco 2, tá vendo aqui, ó?
1: Bloco 2, achei.
2: Então vamos lá, eu vou fazendo, o Caco vai fazendo também conforme você for respondendo, né?
0: Ah, pra ver qual que sobra?
2: Vamos ver qual que sobra. Vamos lá, começando com Descobridor de Sete Mares ou Gostava Tanto de Você?
0: Nossa, sacanagem. Vou ficar, apesar de ter a negra ali e tal, eu vou ficar com Gostava Tanto de Você, porque o Tim Maia canta lá. E é muito emocionante quando ele canta.
1: Gostava Tanto de Você ou Não Quero Dinheiro. Bixi, essa tá difícil, hein?
0: Gostava Tanto de Você.
2: Nossa Senhora, Gostava Tanto de Você ou Acendo o Farol?
0: Ai, caramba. Gostava Tanto de Você ainda, hein?
2: Ah, meu
1: Deus. Tá difícil. Essa vai ser difícil. Gostava Tanto de Você ou...
2: Ou...
1: Que Beleza.
0: Ó, oh, Que Beleza. Pegou. Colega. Vou ficar de Que Beleza, vai. Que Beleza. Do disco do Racional. É muito boa essa aí. Tem Carlinhos Brau e Garotinho cantando com a gente.
2: Então, peraí. Que Beleza ou Vale Tudo?
0: Que Beleza, hein?
2: Ai, meu Deus do céu. Vai, Caco, crava.
1: Que Beleza ou...
2: Ou...
1: Sossego.
0: Sossego com Tony Tornado e Lincoln Tornado. Ficou demais também.
2: Ah,
0: Sossego.
2: Não. Mas peraí, então. Que eu vou só mais uma última, vai. Sossego ou Azul da Cor do Mar?
1: Pega, vai, Rogerinho, vai.
2: Vai, Rogério.
0: Se o mundo inteiro me pudesse ouvir.
2: O quê?
0: Tenho muito pra contar. Dizer que aprendi.
2: Beleza, então já que você escolheu Azul da Cor do Mar.
0: Azul da Cor do
2: eu
0: Mar.
2: Eu te pergunto agora, Azul da Cor do Mar ou Acenda o Farol?
0: Voltou pra Acenda o Farol?
2: E aí?
0: Não, Azul da Cor do Mar. Eu já tinha pulado
2: Rogério,
0: pro...
2: Ah, não, Rogério, poxa, eu queria tocar Acenda o Farol. Ah, você quer tocar? Farol,

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1: Jota Quest acendo o farol, gente. Olha, o disco tá incrível. Hoje eu, o Rogério veio aqui, né, representando os meninos do Jota Quest pra falar de Jota Quest Tim Maia. São 16 músicas, a galera pode escutar nas plataformas. Todos, mas tem vinil também, não tem?
2: Vai sair o vinil
1: vai
2: em
1: sair,
2: dezembro,
1: né?
2: O vinilzão,
1: boa,
2: do Tim Maia e também o vinil do J Quest. Então são o vinil, o primeiro disco, pela primeira vez em vinil, duplo, e o último disco.
1: Que da hora, mano.
2: Também duplo, do Tim Maião aí. 16
1: então,
2: faixas do mestre.
1: Ó, antes de falar da festa, pediram, sim, pra você reforçar sobre essa festa, que são os shows,
2: vamos,
1: né?
2: Lá.
1: Duas festas. Vamos com mais um áudio, vamos lá.
2: Vamos.
3: Galera da Mix, aqui é Elis, do Rio de Janeiro. Amo muito ouvir vocês, acompanho todo dia. E o que eu não posso adiar? Esse áudio, gente, porque eu preciso falar de Jota Quest. Flauzina, eu amo vocês. Uhum. Vocês fazem parte da minha história, da minha vida.
2: Que legal.
3: Em tantos momentos, tantos que vocês não fazem nem ideia. Parece que a cada música vocês estão cantando pra mim.
2: Olha,
3: me inspirando,
2: isso,
3: me dando força, me abraçando quando eu preciso. Obrigada por vocês existirem. E eu quero muito essa camisa do Jota Quest, por favor, preciso.
2: Valeu, como é que ela chama?
1: Elissandra.
2: Ô, Elissandra, que mensagem linda, obrigado demais. Estamos chegando aí no Rio em breve e quero que você esteja lá com a gente. Tomara que ela ganhe a camiseta.
1: Tomara,
2: ela,
1: não, é dela.
2: Ela gosta demais.
1: Atenção,
2: do Jota Quest.
1: Elissandra, vai, vai. A nossa equipe vai entrar em contato,
2: Elissandra,
1: com ela.
2: Elissandra levou a camiseta, um beijo pra você. E é engraçado que a galera do Rio de Janeiro fala Mixia.
1: Mixia.
2: É Mixia.
1: A Mixia.
2: E ela falou Jota Quest.
1: Coisa mais linda,
2: muito
1: essa camiseta
2: bom
1: vai chegar pra você. E sabe quem mais levou a camiseta?
2: Obrigado.
1: Lucas Oliveira. Mix também vai entrar em contato com você, equipe.
2: Lucas.
1: Então, parabéns. Lucas Oliveira e Elissandra Paiva, obrigada por participarem aqui do
2: que
1: programa.
2: Legal.
1: Só que antes de ir embora, vamos falar dessa festa que vai acontecer.
2: Vamos.
1: Né? A festa do Jota, né?
2: Gente, como é que é a história? Primeiro a gente fez o disco ficou pronto, tava ficando pronto, assim, ele foi lançado, a gente adiantou o lançamento pra uma semana antes do Rock in Rio, porque o Rock in Rio convidou a gente pra fazer o primeiro show lá, e a gente falou, nossa, cara, sério, caramba, vamos fazer um show completamente novo, direto no Rock in Rio, sem testar. Não, porra, é tudo ou nada, vamos lá, o Tim Maia gostaria, ele nunca cantou no Rock in Rio, vamos fazer, não sei o quê. E aí a gente ensaiou pra caramba. Lançamos o disco uma semana antes do Rock in Rio, fizemos show lá, Jota Quest toca Tim Maia. Foi a coisa mais linda do mundo. Eu fui lá na Mix, depois pra gente bater papo, depois do show, foi incrível e tal. E aí falou, e aí, não vamos fazer? Pô, aí vão agora, chegou a hora da gente levar essa festa do Tim Maia que a gente fez só no Rock in Rio para os palcos. E aí tiramos da gaveta essa ideia de ser um baile. É uma festa. Então você vai chegar lá, vai ter o DJ tocando, DJ Grandmaster Ney, tem 50 anos de profissão. Ele foi um cara que tocou black music nos bailes da Chic Show, entre outros lugares. Um cara que sempre difundiu a música black, é nosso amigo de muitos anos. A gente se encontrou, ele teve na festa de lançamento do disco, a audição do disco aqui. Falou, Master Ney, vamos abrir os shows? Vamos. Então você vai chegar lá, vai ter um DJ tocando, bola disco rolando, uma galera dançando, não sei o quê. Vai juntando lá pelas tantas, showzão do Jota Quest, toca Tim Maia e também músicas que marcaram a nossa chegada, né? Do primeiro álbum, do segundo álbum e alguns covers que a gente tocava também. Estamos montando esse bailão e é isso, cara, pra gente se divertir. Vai ter no Rio, dia 12 de dezembro, vai ter em São Paulo, dia 19 de dezembro, aqui em São Paulo, na Surraia, no Rio, lá no né? Como é que chama? Caralho, fugiu. No Jockey. Arena Jockey. E os ingressos começam a ser vendidos na sexta-feira. E assim, é tudo junto. É uma festa pra gente se divertir, claro. Mas pra gente celebrar a chegada do álbum do Tim Maia. E os 30 anos do nosso primeiro álbum. Fecha tudo aí. Terminar o ano com alto astral.
1: Total.
2: Dançando, macacada reunida. Vamos lá.
1: Vai ser demais. E onde comprar? Compra esses ingressos.
4: Bom, na bio do Jota deve estar fácil ali o link,
1: né?
4: Na bio do Jota?
2: Na Ticketmaster.
1: Ticketmaster, então.
2: Rogério,
1: a partir de amanhã?
2: Ticketmaster, sexta-feira, 10 da manhã.
1: Sexta-feira, 10 da manhã, Ticketmaster, bora aí. A macacada reunida com o Jota Quest no Rio, em São Paulo.
2: Segue o baile, é o nome da festa.
1: Segue o baile, então, todo mundo junto.
2: E tem essa coisa, segue o baile, tipo...
1: Vambora, né?
2: Vambora, vamos pra frente.
1: Vambora viver, vamos comemorar. Rogério, a gente tem que encerrar o programa. Muito obrigado.
2: Obrigado vocês.
1: Sucesso demais pra você.
2: No Amix, nossa parceiraça. Obrigado vocês pelo carinho, vocês são uns queridaços. E a galera toda que mandou mensagem, todo mundo que comentou. E é isso mesmo, galera, não vamos deixar... para depois e o que a gente pode fazer agora. E eu tô falando muito mais de coisas simples de serem feitas do que aquelas coisas, que demandasse grana ou sabe? Não estamos falando disso, estamos falando das coisas pequenas da vida, as coisas bobas. É ligar, pedir desculpa, fazer as pazes com aquele brother que você não... Entendeu? Que você não fala há um tempão, por causa de bobagem, entendeu? É abraçar o filho, abraçar a família, é ficar junto com os amigos mesmo, coisas assim, mais, que estão mais próximas da gente do que a gente imagina.
1: É isso, gente, com essa mensagem do Rogério Flauzino, a gente encerra o programa de hoje, a gente volta amanhã às 18 horas pela Rede Mix de Rádio, e vamos fazer uma foto muito da hora pra galera seguir a gente lá e ver a foto.
4: Bora!
1: Vamos?
4: Só se for agora.
1: No @mixtudo na Mix.

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0: E o que a gente precisa?
1: Paz!
0: É paz! Que som é esse? Marcelo Falcão com o Chorão Legado no melhor mix do Brasil. E aí, gente, boa! Faltam 20 minutos para as 8 da noite. Depois, né, dessa música que a gente curtiu aqui na Mix, dá vontade de pedir outra. Não passa vontade, não, porque daqui a pouquinho começa mais uma edição do Pede no Zap. Tá com o celular na mão? O Zap da Mix é o 11 983 408 mil. Assim, até de lembrar. Manda uma mensagem de voz dizendo o som que você quer ouvir, mas antes eu preciso saber também o teu nome, de onde você tá ouvindo o melhor mix do Brasil, cidade desse paizão. Você tá recebendo o sinal da Mix, conta pra mim numa mensagem de voz, daqui a pouquinho já começa o programa, já vou separar os áudios, já mandou, tá na fila, quem ainda não, marca touca. 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Manda o teu nome completo, mais a hashtag Copomix. Eu vou repetir o zap, aí já manda o áudio pedindo som. E aí manda o nome completo e a hashtag Copomix. Quem sabe se leva daqui a pouquinho. 11 983 408 mil. Agora é contigo.
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0: programa feito por você, melhor ouvinte desse país. É o ouvinte da Mix. Vai começar mais uma edição do Pede no Zap. Não espera não. Manda o seu pedido musical já. E pode mandar beijo, pode mandar abraço. Quer oferecer pra alguém? Fique à vontade. Não esqueça de falar o teu nome, de onde você tá ouvindo a Mix e esse som, tá bom? 11 983 408 mil. Aliás, você tinha que enviar o nome completo e a hashtag Copo Mix. Esse copo térmico personalizado é objeto 10 de 10. Parabéns, Cláudia Pitt, que tem o final do telefone 3599. Cláudia, nossa equipe vai entrar em contato com você. Cuida do presente, porque vão querer tomar de você, porque é muito legal.
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0: Ó eu, né? Já criando contenda. Você curte ação? Então se liga. A série Velozes e Furiosos ganhou uma data de estreia. O seriado deve estrear nas plataformas em 2028. E nesse mesmo ano, a série vai ganhar um filme novo. Velozes, ou melhor, Velozes e Furiosos ou Z. Dizem que vai ser o último. Tá previsto para chegar aos cinemas também em 2028. Quer saber mais? Tá no nosso site, radiomixfm.com.br.
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0: Tá no ar. O programa feito pelo melhor ouvinte do Brasil. O ouvinte da Mix tem um sarrafo lá em cima. Não adianta, não. Todos os sons que a gente curtir até as 9 são os que vão chegar pelo nosso zap. Então o seu precisa entrar hoje aqui. O zap da Mix. Eu vou falar agora e você já manda uma mensagem de voz. Não esqueça de falar pra mim o teu nome, de onde você tá ouvindo a Mix. Esse som bacana, pode mandar beijo, pode mandar abraço, pode oferecer. Alguém fazendo aniversário hoje, dá parabéns, você que manda.
2: Meu nome é Shelton, vocês poderiam tocar a nova do Detonautas, aí, por favor? Obrigado.
0: Valeu, Shelton, o que é que ele fez? 11 983 40 8000.
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1: Zap da Mix, já anota, já manda aqui uma mensagem de voz pedindo o teu som. É facinho demais, não paga nada. 11 98340 8000. Um abração pra você, Fabrício, de Belém do Pará. Ó, estamos começando aí no norte do Brasil, certo? Norte e Nordeste. Aí a gente vai descer, porque o Matheus tá ouvindo Mix em Diamantina, Minas Gerais. Aí a gente vai descer mais um pouco. A Rubi tá em Campinas, interior de São Paulo. E você, por onde? Me conta.
2: Oi, Rádio Mix. Oi. Gostaria de ouvir Deja Vu da Beyoncé.
1: Ó, agora.
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0: esse filme? Oportunidade, tá? Se não viu, maravilhoso. Quem pediu esse som foi o Sandro, que mora em Porto Alegre.
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0: Quanta gente bacana chegando por aqui. Chega também, se não fez isso ainda, manda uma mensagem de voz. Vou falar o zap da Mix mais uma vez, já anota. É o 11 9 8340 8000. Essa mensagem de voz, eu quero saber o som que você quer ouvir, tá bom? Pode mandar beijo também. O Douglas está em Embu das Artes, o Gonzaguinha está em Valença, no Piauí. Luiz Cláudio está em Jaú. Segundo Luiz Cláudio, Jaú é a capital nacional do calçado feminino. Mais uma aqui pro dicionário.
2: Aqui é a Tamires de Diadema. É. Vim aqui pra pedir a música do Nath Roots. Oh. Beija-flor. Eu amo vocês. Ah. Obrigada por tudo. Tamo junto. Sempre. Beijos.
0: Beijos.
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1: São 8h27 no melhor mix do Brasil. Ana Luísa, do Rio de Janeiro, pediu o som do BTS. O teu som qual é? Me conta no áudio. É, no 11 98340 8000. Apareça.
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0: Faz o check-in no zap da Mix, só falta você. Não passa vontade, ouça a sua música, que é tão legal ouvir o som na Mix, né? Então, manda beijo, manda abraço, oferece 11 983 408 mil. Boa noite.
2: E aí, Rádio Mix?
0: E aí?
2: Aqui é o Isaac, aqui de São Bernardo.
0: E aí, Isaac?
2: Queria pedir pra vocês a música do Link Park. Ó. Valeu, viu?
0: Valeu você.
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1: Mix são 8h41, ao som do Drake, Hotline Bling, no melhor mix do Brasil.
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1: O Luciano, mora na zona sul de São Paulo, mandou uma mensagem bem bacana. O Joselito é do Rio de Janeiro, mas tá ouvindo a Mix em Juiz de Fora. E falando em Juiz de Fora, também na sintonia, a família. O André pai e o filho Gabriel. Obrigado, família. Quem tá comigo também é a Marilene, de Londrina, no Paraná. Quanta gente bacana. Não mandou mensagem ainda? É rapidinho, né? Todo dia você manda uma mensagem de voz no WhatsApp. O da Mix é o 11 983 40 8000. Manda um aqui.
3: Boa noite, Mix FM.
1: E aí?
3: Meu nome é Adriano Lima, eu sou aqui de Natal, Rio Grande do Norte. Eu sou motorista de aplicativo.
1: Opa!
3: E queria pedir alguma música do Útil. Boa noite pra vocês e sucesso.
1: Agora! E a todos os motoristas e as motoristas por aplicativo e os taxistas também.

0: 9 da noite, ó, o Maroon 5 fazendo show pra gente aqui no Pede no Zap. Sunday morning.
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0: Eu vou te falar uma verdade, quem não tá ouvindo a Mix, tá ouvindo errado, tá? Então chama todo mundo pra cá, pede a tua música, faz bonito, brilha. 11 983 408 mil. Um abração pro Antônio Roberto, meu xará. Roberto está em Uberaba, Minas Gerais. O Fábio Araújo está em Santo André, Grande ABC, São Paulo. Kim está no bairro do Jaraguá, em São Paulo. E você está por onde? Me conta numa mensagem de voz pedindo uma música.
2: Fala, Rádio Mix.
0: E aí?
2: Aqui é o Jefferson de Diadema. Eu gostaria de ouvir a Vicky, Wake Me Up.

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1: Mix, agora são 9 horas em ponto. Ó, fazendo check-out no programa de hoje, o som do Titãs desplugado pra dizer adeus. Amanhã, quinto, já vamos abrir o programa com o seu som. Manda agora o áudio, não deixa pra depois. 11 983 40 8000. Apareça amanhã, hein?
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0: está no ar a Voz do Brasil. As notícias do governo federal que movimentaram o país no dia de hoje.
1: Olá, boa noite.
2: Boa noite para você que nos acompanha em todo o país.
1: Quarta-feira, 7 de outubro de 2026.
2: Vamos aos destaques do dia.
1: Idosos, gestantes e crianças estão entre os grupos com maior risco de complicações por erro de dosagens de medicamentos.
2: Campanha nacional estimula a prevenção e registro de falhas em hospitais, farmácias e no dia a dia do paciente. Luana Karen.
3: A campanha quer fortalecer entre profissionais de saúde e população o hábito de notificar quando um medicamento provocar efeito adverso.
1: Saúde da mulher.
2: Saiba como identificar os primeiros sintomas da menopausa e os cuidados disponíveis na rede pública de saúde. Gabriela Noronha.
4: Ao perceber os sintomas, a mulher pode procurar atendimento e, se necessário, é encaminhada ao atendimento especializado.
1: Qualificação profissional.
2: Pronatec abre oportunidades em cursos gratuitos voltados à preservação ambiental. Márcia Fernandes.
5: O programa tem como objetivo expandir o acesso à educação profissional e contribuir para a inserção de jovens e adultos no mercado de trabalho.
1: Hoje, na apresentação da Voz do Brasil, Luciano Seixas e Mariana Jungmann.
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1: Na hora de tomar um remédio, errar a dosagem ou esquecer o horário do tratamento pode trazer sérios riscos à saúde, especialmente para crianças, idosos e gestantes.
2: No Brasil, falhas na receita e na administração de medicamentos representam uma parcela expressiva das ocorrências registradas em atendimentos de saúde.
1: Para alertar a população para esses e outros danos à saúde, a Agência Nacional de Vigilância Sanitária, Anvisa, realiza no mês de outubro uma mobilização nacional voltada à prevenção de erros na hora de se medicar.
3: A campanha da Agência Nacional de Vigilância Sanitária quer fortalecer entre profissionais de saúde e população o hábito de notificar quando um medicamento provocar efeito adverso. A ideia é melhorar os processos e prevenir danos à saúde. No Brasil, erros de medicação e eventos adversos podem ser notificados por meio da plataforma Vigimed. A notificação pode ser feita tanto por profissionais de saúde quanto por pacientes. A presidente do Conselho Regional de Farmácia de Goiás, Luciana Calil, cita que entre os erros mais comuns estão a dosagem e os intervalos de administração.
6: O que nós observamos são erros, por exemplo, de dose, tomar mais ou menos do que é o recomendado. Um outro erro é o erro em relação ao horário, não atrasar e nem adiantar o